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0: cara. Obrigado.
1: Pilantra com nós não, que é problema.
2: Que pancada,
0: meu Deus. Valeu,
2: Deus. Haja cachaça, meu filho. Ânimo.
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0: pagode, hein?
1: É o molho do Goiás.
0: Ai, bebê, aquela mistura boa.
1: Menos é mais, eu que Guilherme.
0: Vamos, né? Que prazer. Tá contigo,
2: olha essa história, vai.

0: Goiânia pertinho. Quem gostou daquele barulho?
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0: Olha essa história aqui, ó.

0: Natanzinho, bebê.
1: E aí, Uberlândia, meu amor, um beijo pra vocês, tá?
2: Chega pra cá, Hugo e Guilherme, teu segredo!
3: Fernandes Sorocaba!
4: Fernandes Sorocaba. Realização de mais um sonho pra nós.

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1: 9,50.
2: 8 graus.
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1: 8 graus.
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1: E pra acabar com tudo, juntou. É o LP e o Guilherme Benuto.
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1: 11 e 1, 8 graus.

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1: 11:37,
2: 8 graus.
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0: Felipe Araújo e Panda.
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1: Meia-noite.
2: 8 graus.
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1: Meia-noite e 26.
2: 8 graus.

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1: Meia-noite, 59.
2: 8 graus.
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1: 2:30.
2: 7 graus.
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4: Olá, chegou a hora de atravessar o túnel do tempo para ouvir os sucessos eternos da música popular brasileira. Está começando o Rádio Vitrola, comigo, Ronaldo Martins, e com Pedro Pincer. Tudo bem, ô Pedro?
5: Tudo bem, Ronaldo. E você, o que você preparou para a gente?
4: Tudo bem, preparei. Olha, você sabe que aqui a gente sempre diz para os nossos ouvintes, né? O baú é nosso, porque quando a gente coloca as músicas aqui, elas fazem sentido pra gente também. A gente tá recuperando lá no nosso baú, né?
5: Claro.
4: E eu resolvi recuperar uma música que tá tão forte no meu baú. Essa música me lembra tanto a minha adolescência. Mas eu ouço essa música, eu consigo me teletransportar pra minha adolescência. Que tava fazendo muito sucesso na época, que é a música Não Chore Mais, do Gilberto Gil.
5: Noites Belo Horizontinas, hein?
4: Noites Belo Horizontinas. E essa canção é uma canção que é uma versão, né? Uma adaptação de Woman Don't Cry, do Bob Marley. Vincent Ford, e ele fez essa adaptação, o Gil, né, naquela época ali, anos 70, é muito marcante pra mim, ele, a música do Gil é de 79.
5: Pois é, e o Gil tem essa ligação com o reggae, né, que é intrínseca, tanto que depois ele fez um disco que é o Caia na Gandaia só com esse tipo de som, né?
4: E essa música que ele ouviu do Bob Marley foi fundamental pra que ele entrasse no mundo do reggae.
5: Ah, não, imagina.
4: Foi na época que lá na Europa ele conheceu muito o reggae e é o que você falou, ele passa a ter uma ligação com o reggae, né?
5: Sim, sem dúvida.
4: Vamos ouvir Não Chore Mais com Gilberto Gil.

0: Esse foi Caetano Veloso, a música Muito Romântico, que é uma música que eu acho que a maior parte das pessoas conhecem com o Roberto.
1: Eu acho também, eu acho também. E agora tem uma versão nova do Xande de Pilares, que,
0: gravou
1: um disco só com músicas do Caetano, que ficou muito legal também.
0: E essa música ele fez pro Roberto em 77, né? O Roberto gravou, porque ele passou a ter uma relação com o Roberto, né? O Roberto fez
1: Caracóis.
0: Os Caracóis do Seu Cabelo lá na Europa. Aí o Caetano começou a compor algumas coisas pro Roberto, e essa foi uma música que ele fez especialmente pro Roberto e depois gravou. O Roberto gravou primeiro.
1: Sim.
0: E o Caetano gravou numa versão mais assim, essa que a gente ouviu, né? Mais uma lemolência, né? Um pouco diferente do Roberto.
1: Um arranjo um pouco mais. Né?
0: E o Caetano, ele é um cara muito interessante, né? Ele diz que essa letra é um manifesto. Ele definiu como um protesto dos românticos contra os realistas racionalistas.
1: Só o Caetano para tirar isso, né?
0: Uma ode ao romantismo, sabe? Uma ode ao
1: romantismo. É muito mais fácil falar que é uma ode ao romantismo do que um protesto dos românticos contra os realistas racionalistas, né? Isso é só o Caetano Veloso mesmo.
0: Eu amo essa música, tanto com o Roberto como com o Caetano. Você gosta da Thier?
1: Gosto, acho uma cantora interessante. E essa música que a gente vai ouvir, ela é muito fofinha.
0: Ela é neta da grande atriz Vida Alves, né?
1: Vida Alves, que é a dona do primeiro beijo da televisão brasileira.
0: Exatamente.
1: Vida Alves e Walter Foster.
0: E não é por outro motivo que a Thier começou também nesse métier.
1: Métier, literalmente.
0: Foi Thier. Como é que se diz? Modelo da agência Ford. E depois entrou pro mundo da música e a gente vai ouvir essa canção que você falou que é bonitinha, né?
1: É.
0: Vamos lá, A Noite com Thier.

0: que a gente costuma tocar aqui.
1: É, bastante... Se desfez em 2023, né? Assim, o grupo entrou numa pausa, não é que se desfez.
0: É.
1: Numa pausa.
0: Mas é um grupo recente, foi formado em 2015.
1: É, um grupo recente. É um
0: grupo familiar, né?
1: É um trio. É um trio, né? Que tem influências do pop, do reggae. E os irmãos fizeram, ganharam muita visibilidade com o programa Superstar da Globo em 2016.
0: Globo, exatamente.
1: Dali eles assinaram com a gravadora Universal.
0: E tinha o Melim, tinha, especialmente no Rio de Janeiro, um séquito de ouvintes e seguidores bastante significativo.
1: Sim, um grupo, uma banda, vamos chamar, um trio, né?
0: Sim.
1: Que fez muito sucesso. Bom, com o Melim encerramos esse bloco, voltamos daqui a pouco, hein?
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2: 2:48.
4: 7 graus.
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1: Estamos de volta com o Rádio Vitrola. A gente vai começar esse bloco com Rita Lee. Outra música que eu tirei do meu baú. Essa música me lembra demais o passado. Desculpe o Auê. Lançado em 83, um álbum bombom.
0: Isso, música que é autobiográfica.
1: Autobiográfica. A Rita Lee teve uma crise de ciúme, discutiu com o marido dela, o Roberto Carvalho, e escreveu um bilhetinho para pedir perdão. O Roberto Carvalho pegou o bilhetinho e transformou em música.
0: Né? Gênio.
1: É, genial. É. E aí deu essa música que a gente vai ouvir, que acho muito legal.
0: É um clássico da Rita Lee.
1: Vamos lá, Rita Lee, Desculpe o Auê.

0: Você ouviu o hit Casa Nova? Lembrava dessa música?
1: Muito, eu sou fanzoca do hit, as pessoas sabem. Né?
0: Essa música é do álbum...
1: Voo de Coração.
0: Voo de Coração.
1: Eu acho que a gente já tocou ele inteiro aqui,
0: inteiro
1: que é um negócio
0: aqui.
1: Impressionante.
0: Eu acho que essa, acho não, essa a gente nunca tinha tocado.
1: Não.
0: Casa Nova. Por isso que eu escolhi Casa Nova, porque esse álbum, ele fez sucesso da primeira à última música.
1: Sim.
0: Né? Ele lançou o hit e Casa Nova é uma das músicas que... Ela introduziu esse estilo eletrônico até como tendência na música brasileira.
1: Sim, aquele tecladinho muito
0: específico.
1: Muito
0: que específico. Outros depois vieram com ele,
1: fazer,
0: como
1: exato,
0: RTM,
1: isso,
0: né?
1: Exatamente.
0: E a gente ouviu aí no
1: música
0: hit.
1: Que foi de novela também, novela Champagne, com o Bernardo Vilhena, que foi citado no programa anterior também, no programa que era
0: compositor
1: né? do revanche do Lobão, também parceiro do hit nessa canção aí.
0: Bom, ainda dos anos 80, vamos para... O álbum Alumbramento, com a música Meu Bem Querer, do Djavan, que adoro Djavan, gosto muito de Djavan. Vou dizer que, entre todas as canções do Djavan, essa é a minha predileta.
1: Olha que difícil, hein?
0: Essa música tem uma coisa, ela integrou trilhas sonoras de
1: três novelas
0: diferentes.
1: Tô ligado. Inclusive uma chamada Meu Bem Querer.
0: É, a primeira, Coração Alado, 1980... Né, que foi acho que o ano de lançamento da música, né?
1: Sim.
0: Do Coração Alado era tema da personagem Vivian, da Vera Fischer. Depois, em 97, a novela A Indomada.
1: Isso. E depois a abertura da novela
0: Meu Bem Querer,
1: que deu título. Isso.
0: 1988. Uma música para fazer parte de três novelas, porque é maravilhosa.
1: Maravilhosa mesmo.
0: Vamos ouvir Meu Bem Querer com Djavan.

0: Você ouviu Só Pro Meu Prazer, com Heróis da Resistência, a banda que surgiu logo que o Leone saiu do Kid Abelha, né?
1: Em litígio.
0: Em litígio, não saiu bem. Aliás, não. O litígio dura até hoje.
1: Até hoje.
0: Os dois têm ação na justiça,
1: tem,
0: Paula Toller e Leone, todo dia. E chegaram a ser namorados,
1: chegaram,
0: né?
1: Chegaram.
0: E aí ele fez o Herói da Resistência, que acho que durou um ou dois álbuns só, né?
1: Pois é, e essa música tem uma coisa que é... Que na época, de repente, eu acho, eu imagino que tenha sido uma coisa diferente, que é o homem querendo dar prazer pra mulher, né?
0: É que na época...
1: Era mais difícil. Eu tiro a roupa pra você, minha maior ficção de amor. Sim. Geralmente é o contrário que você imagina, né? Na televisão, nas músicas, né? E é muito legal isso.
0: Na cultura, sobretudo do passado,
1: isso,
0: né?
1: Isso, exatamente.
0: A mulher que é o objeto de prazer.
1: Exato,
0: né?
1: E no caso ali era o cara.
0: Era diferente. Bom, com essa música encerramos o bloco, daqui a pouquinho voltamos, hein?
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0: Estamos de volta com Rádio Vitrola. Nesse bloco a gente vai no ritmo de bossa nova.
1: Opa.
0: Começa com um LP. Deu origem a um DVD, acho que um CD e um DVD.
1: Sim.
0: Um show que Roberto e Caetano fizeram. É em tributo ao Tom Jobim para comemorar os 50 anos da Bossa Nova. Isso foi em 2008.
1: Eu lembro disso, Chico.
0: Gravado no Rio de Janeiro. Eu tenho esse DVD até hoje.
1: Eu...
0: Cara, muito legal, porque são só canções do Tom Jobim. Então eles gravaram Garota de Ipanema, Wave, Águas de Março, Samba do Avião, Ela é Carioca.
1: Sim, só os estándares.
0: E eu me lembro que, assim, no DVD tem as falas do show, né? O Caetano, assim, vendo o Roberto cantar. Eles cantam muitas músicas em dueto e outras, eu sou o Caetano, eu sou o Roberto.
1: Sim.
0: O Caetano fez o seguinte comentário. Falou: Roberto, a sua voz é perfeita para Bossa Nova. Você tem uma voz muito limpa, uma afinação perfeita. E de fato, Roberto...
1: Sim.
0: Roberto tem uma voz muito limpa. As pessoas criticam muito o Roberto como cantor, mas o Roberto canta muito bem.
1: Eu também acho.
0: Ele pode não ter uma voz bonita, estética, é bonita, mas é muito afinada, é muito limpa.
1: E agora, de um tempo para cá, acho que ele baixou um pouco os tons.
0: Por causa da idade.
1: E facilitou também para ele ali. Realmente a voz muito limpa mesmo.
0: E a voz linda para Bossa Nova. Nós vamos ouvir uma canção que é em dueto. Chega de Saudade, com Caetano Veloso e Roberto Carlos.

0: Você ouviu Tom Jobim e Miúcha, a música Pela Luz dos Olhos Teus, é um clássico também, do Vinícius de Moraes.
1: Sim.
0: É. E aqui a gente ouviu a versão do Tom com a Miúcha, que nessa época, eu não sei se era ainda a esposa dele, ele foi casado com a Miúcha, né? No álbum Miúcha e Antônio Carlos Jobim, de 1977.
1: Pois é, a Miúcha que é a irmã do Chico Buarque. E essa música foi também trilha de novela, em alguma das novelas do Manuel Carlos, né, que sempre colocou esse tipo de canção nas trilhas.
0: Continuando com a Bossa Nova, uma música simbólica da Bossa Nova, Wave.
1: Oi, pô.
0: Você conhece a história de Wave?
1: Conheço, mas conta aí para nossos ouvintes.
0: Wave, o Antônio Carlos Jobim, ele fez essa música instrumental. E logo depois ele fez uma letra direto para o inglês.
1: Que foi cantada por quem?
0: Por quem? Por quem?
1: The Voice.
0: Frank Sinatra. Frank Sinatra gravou a versão em inglês, que as pessoas às vezes acham que é uma versão da música que já era letra em português. Não era. Ele fez a música em inglês. Depois ele pediu uma letra em português pro Chico. E o Chico demorou a fazer, o Chico não entregava e a música ia fazer parte de novela, nem lembro qual novela foi. E nada do Chico fazer a letra. Aí o Tom perguntou, e aí Chico fez a letra? O Chico falou, pô, ainda não consegui, eu só tenho o primeiro verso, vou te contar. E aí o Tom foi lá e ele mesmo completou.
1: Continuou. Agora, não é a primeira nem a segunda vez que a gente ouve histórias aqui do Chico Buarque demorar de entregar letras, né?
0: É, porque é um cara perfeccionista,
1: total,
0: né? E aí o Tom acabou fazendo, a gente vai ouvir na versão com João Gilberto, Wave.

0: Você ouviu Ney Matogrosso, a música O Trenzinho do Caipira, que já não é bossa nova, não, mas eu acho que tem a ver, porque a bossa nova é quase uma música erudita, né, brasileira.
1: Sim, sim, sim.
0: E aqui a gente está falando de um autor erudito, as pessoas falam de música clássica, né, mas é erudita, que é reconhecido como um dos maiores autores de música erudita do mundo.
1: Sim, Heitor Villa-Lobos.
0: Não é brasileiro, é do mundo.
1: Global,
0: E essa canção é um trecho das Baquianas número 2.
1: Isso. E o mais curioso para mim dessa música é que você junta duas pessoas que jamais... Né, que é o Heitor Villa-Lobos e a letra do Ferreira Goulart, amigo.
0: Foi o Ferreira Goulart que fez a letra.
1: Pô, é um negócio que só música brasileira e poesia brasileira que é capaz de
0: juntar. A letra é dos anos 70 e a música é dos anos 30.
1: Exatamente. Olha só que maravilhoso, né?
0: Porque a música erudita, nem toda tinha letra. As músicas do...
1: A maioria não.
0: A maioria não tem. Algumas óperas e tal, mas a maioria não tem. E essa música do Villa-Lobos não tinha letra.
1: Pois é.
0: Baquianas, né? E aí, por que que o pessoal gravou como Trenzinho do Caipira? Porque o início das Baquianas é o barulho de um trem.
1: É um trem, exatamente.
0: E o Ney Matogrosso fez essa versão linda, linda. Com ele encerramos o programa de hoje, hein?
1: Que privilégio. Muito
0: grande
1: legal,
0: grande programa, né? Na semana que vem nós voltamos, hein, pessoal? 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Até semana que vem, pessoal.
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4: 3:25,
5: 7 graus. 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
7: Meus nobres e prestigiados ouvintes, gauchada do Brasil, senhoras e senhores, sejam bem-vindos ao nosso programa. Sua companhia é um presente para mim, pois estou chegando aqui com o mesmo entusiasmo de sempre para buscar uma maior aproximação com todos que apreciam a cultura gaúcha, que apreciam um programa com múltiplas facetas como é o nosso. E também buscando aproximar-me mais ainda com vocês, que gostam dos Serranos. Esta é uma emissora amiga, com a qual ostentamos uma construtiva parceria para chegar à importantíssima audiência de vocês. Muito obrigado por estarem ligados a nos prestigiar. Hoje vou falar de algo que certamente interessará a todas as pessoas que estiverem na escuta. Será sobre a importância da amizade em nossas vidas. Depois trarei versos do poeta Décio Luiz Basso, lá da boa terra de Pejuçara, Rio Grande do Sul, na poesia cujo título é Matungo de Campanha. Vou repassar nesta edição a receita de um bom prato. Será um prato muito consumido pelos tropeiros do sul do Brasil, nos tempos de antigamente, por óbvio. É a paçoca de charque. Valer-me-ei dos ensinamentos e da receita constante no livro do radialista Altair Hoffmann de Souza, radialista lá de Lagoa Vermelha, cujo livro, sem cambalacho nem frescura, isso é o Rio Grande, tchê, muito tem me ajudado aqui na seleção de assuntos, mormente muito campeiros. Essas tiradas gaúchas, algumas receitas de boias campeiras, todas elas eu tenho buscado no livro desse grande amigo e grande radialista de Lagoa Vermelha, a quem eu mando um abraço mais uma vez. Meu amigo Ganso e eu iremos rodar boas músicas do nosso repertório a todos vocês que nos prestigiam. E como faixa especial, vou trazer a obra Minha Loucura de Amor, de Valéria Leão de Moraes, de Aparecida de Fátima Leão e de Stanislau Alex Torricelli, a música Minha Loucura de Amor. E no momento nobre estarei entrevistando o talentoso acordeonista cujo nome artístico é Mosquito, o qual faz parte do grupo musical que atua no programa do Ratinho. 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
7: Agora, boa música do programa Quem Nos Acompanha. Primeiramente, rodaremos Lida de Costeiro e Gineteando um Chamamê em gravações ao vivo, extraídas do nosso DVD Jeito de Galpão. E depois, a valsa Canarinho. Vai lá, Ganso!

Ouvimos Lida de Costeiro e Ginetiano Chamamé. E em seguida, de minha autoria e do João Alberto Preto, a valsa Canarinho. Um pequeno intervalo e logo estaremos com vocês, dando sequência a essa edição. Permaneçam conosco, é mesmo honroso tê-los em nossa audiência. Até já, meus ouvintes.

0: De volta à agradável companhia de todos vocês, queridos ouvintes, com o programa Encontro com os Serranos. 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
0: 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Aqui no Encontro com os Serranos, o texto A Importância da Amizade. Estudo publicado por uma universidade de Los Angeles, nos Estados Unidos, indica que a amizade é algo muito especial. Os amigos nos ajudam a preencher as lacunas emocionais e nos ajudam a lembrar que eles constituem um abrigo no meio do mundo real, cheio de tempestades e obstáculos. Após mais de 50 anos de pesquisa, concluiu-se que existem substâncias químicas produzidas pelo cérebro que ajudam a criar laços de amizade. Quando o hormônio da ocitocina é liberado como parte da reação do estresse, os amigos sentem a necessidade de se agrupar. E quando os amigos se reúnem, é produzida uma quantidade ainda maior de ocitocina, endorfinas, dopamina e fenilalanina, que reduzem o estresse mais agudo e, ao contrário, causam sensações prazerosas e divertidas. Ter amigos nos ajuda não apenas a viver mais, mas também a viver melhor. O estudo indica que, quanto mais amigos tivermos, maior a probabilidade de envelhecermos sem problemas físicos e com boa saúde. Conclui

0: Rodamos para vocês, de minha autoria, Edson Dutra e de João Pantaleão Leite, Amizade de Gaiteiro. E depois do Ailton Missioneiro, na interpretação dos Serranos, a vaneira Eu, a Cordiona e o Mate. Um pequeno intervalo e a sequência do programa para vocês em seguida.
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2: 3:49.
3: 8 graus.
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0: Regressando com o nosso encontro, a agradabilíssima companhia dos nossos fãs e amigos, por essa que é a sua rádio favorita, sua rádio do coração. 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
0: Meus ouvintes, aqui no Encontro com os Serranos, agora a poesia Matungo de Campanha, escrita pelo poeta Décio Luiz Basso, de Pejuçara. O violão é de Marcelo Caminha, assíduo apoiador de nosso programa, grande violonista e grande artista do nosso Rio Grande do Sul. Maltratado, magro e sujo, não tem procedência nem raça. Mostrando força nas patas, é um matungo da campanha. Um puxador de carroças, que pena desses cavalos. De coxo, resto de milho. Nem conhece a tal de alfafa. Muita luta no seu dia, de olhar até da pena. Desde potro traz as marcas das chilenas sem ter tempo para reclamar. Seu lazer é carretear, passa a semana na rua, nas costelas muita pua. Como é triste seu andar. Papelão, mudança, sucata, o patrão vai carregando. Onde passa quase tudo e a carroça vai enchendo. O dono tranquilo assobiando e o matungo não se entrega. Seu banquete, quando em casa, é procurar pelas macegas. Nos domingos, se perfilam, quanta paciência na hora da largada. É no grito da pionada que a indiada abre cancha. Os matungos se afirmam lá nas caixas, nos trilhos a campo afora, ainda passam as horas no chão batido das invernadas. Carreiradas com esses matungos são tradição na campanha, que o tempo jamais apaga no fundão de alguma estância. Qualquer canto da querência tem risadas e gritarias, as tardes são de alegrias, quem perder não dá importância. Coitados destes cavalos, não nasceram para corredor, mas de inigualáveis valores. Na campanha são soldados, no lombo vão carregando essa sina de matungo, as ferraduras vão rangendo nas patas desses coitados. Nos finais das jornadas, ninguém agradece seu esforço. O patrão com dinheiro no bolso vai sentar em mesa farta, e os matungos entristecidos de cara, de rédeas soltas no chão, vão em busca do seu pão catando folhas de taquara. Matungo, tu, abandonado, nascido livre junto à natureza, vivendo nesse estado de pobreza, com o lombo riscado pelos laçaços, são lentos os seus passos, troteando entre serras e ladeiras, para comer nunca tem hora, só sente o cheiro dos pastos. E agora, eu chamo a atenção dos ouvintes para a última estrofe. Por que tu não deixas essa vida de puxador de carroça? Faça valer tua força, pateie, arrebenta essas maneias, saia dessa rotina, solte um relincho de liberdade, não volte mais para a cidade e a campo fora se bandeie. Quantos de nós vimos, presenciamos tantos animais serem exigidos até exaustão, puxando carroças carregadas pelas cidades, sendo muitas vezes maltratados por carroceiros sem escrúpulos, mas também vimos muitos animais servirem a bravos trabalhadores, pobres homens das periferias, que tinham na atividade de papeleiros e catadores de lixo, ou mesmo fazedores de carreto, com resíduos de construções e outras cargas. Ainda bem que aqui na nossa Porto Alegre, há tempos foram proibidas as circulações de carroças e os matungos ficaram livres. E quanto aos homens, devem ter buscado outras atividades, pois trabalho sempre tem para quem deseja trabalhar, se manter e prosperar. Pensemos nisso, meus queridos ouvintes. Vamos trazer agora mais músicas para vocês. Rodaremos o Chamamé Estampa do Rio Grande, composta por Paulo Garcia. Em seguida, a faixa especial Minha Loucura de Amor, interpretada por Fátima Leão, composição de Valéria Leão de Moraes, Aparecida de Fátima Leão e Stanislau Alex Torricelli. Vai lá, Ganso! Música.

Rodamos para vocês com Os Serranos, Estampa do Rio Grande. Depois, como faixa especial, com a Fátima Leão, Minha Loucura de Amor. Pequeno intervalo e logo seguiremos com o programa. Permaneçam conosco, é uma honra tê-los na audiência.

0: De volta com o nosso encontro sob o prestígio da companhia de todos os nossos queridos ouvintes. 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
0: Meus ouvintes, trago-lhes agora a receita da paçoca de charque. Quem quiser anotar aí, que pegue uma caneta e um papel, ou então ligue o seu celular para gravar. A paçoca de charque foi, nos tempos de tropeadas, uma das principais refeições que os tropeiros preparavam antes de fazer suas viagens. Prato esse considerado pela maioria dos tropeiros como indispensável para ser saboreado junto a um café de chaleira, até mesmo em virtude das dificuldades, às vezes encontradas pelos mesmos em preparar as refeições das suas tropeadas, é que alguns dos cardápios já eram levados prontos de casa, como a nossa paçoca de charque, que além de prática para conduzi-la, era de uma grande substância, diz ele aqui. Como prepará-la? De preferência, escolhe esse charque de carne magra. Corta-se em fatias de 3 dedos de largura. Coloca-se cozinhar de 20 a 30 minutos. Quando o mesmo estiver cozido, coloca-se em um lugar apropriado para escorrer a água até enxugar. Após, você coloca o charque em um pilão e com a mão de pilão, soca-se até virar em forma de uma pasta. Na sequência, desfia-se bem fino, retirando as pelancas e os nervos. Após todo desfiado, coloca-se de volta na panela e coloca-se banha na razão de 300 gramas por quilo de charque. Tempero verde à vontade, mexendo para misturá-lo junto ao calor do fogo, até sumir a banha junto ao charque. Vou repetir isso aqui, ó. Após todo desfiado, coloca-se de volta na panela e coloca-se banha, a razão de 300 gramas por quilo de carne. Tempero verde à vontade, mexendo para misturá-lo junto ao calor do fogo, até sumir a banha junto ao charque. Se mistura farinha de mandioca bem torrada, até mesmo para que o cardápio tenha mais durabilidade, para que o mesmo não perca o sabor e para que o tropeiro possa dispor desse alimento quando não tem muito tempo para preparar sua refeição. Quem nunca comeu, ao comer, certamente vai gostar desse alimento, que fazia parte da boia do gaúcho nas tropeadas. Muitas vezes eu comi paçoca de charque na fazenda do meu avô materno. De saudosa memória, seu Leopoldo Becker, a minha querida avó Ida Titi Bobecker fazia paçoca de charque e nós comíamos à vontade. É mesmo uma comida de substância, como ele diz aí, como se fala lá na campanha. Agora, mais música a vocês que estão aí ligaditos conosco. É a vez de rodarmos o Vaneirão Alegria do Roberto. Um solo instrumental de minha autoria, Edson Dutra. Música regravada recentemente em nosso segundo DVD instrumental chamado Os Serranos nos Galpões das Estâncias, tendo a atuação dos meus queridos colegas dos Serranos e também como convidados especiais, a grande acordeonista Marinê Siqueira e o violonista Celso Brás. E, encerrando este bloco, rodaremos Mais Andanças, obra de minha autoria, Edson Dutra. Vai lá, Ganso!

0: Rodamos para vocês Alegria do Roberto, solo instrumental de minha autoria. E também de minha autoria, Edson Dutra, Mais Andanças. Breve intervalo e logo a sequência do programa, já adentrando ao momento nobre. Estarei entrevistando o talentoso acordeonista, cujo nome artístico é Mosquito, o qual faz parte do grupo musical que atua no programa do Ratinho. Até já, meus ouvintes.
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0: O programa Encontro com Serranos volta à audiência de todos que nos prestigiam com essa amável sintonia. 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
0: De volta com o programa Encontro com Serranos, aqui pela sua rádio favorita. E agora já trazendo as boas-vindas ao talentoso acordeonista Mosquito, conhecido nacionalmente, pois que além das suas atuações profissionais por tantos lugares, também realiza o seu trabalho como músico contratado pelo programa do Ratinho. Fala, Mosquito! Como disse, seja bem-vindo!
4: Fala, meu amigo Edson, obrigado pelo convite. Um alô muito especial a todos os ouvintes. Estou muito honrado de estar aqui no Encontro com os Serranos. Espero que seja um bate-papo maravilhoso. E é uma honra para mim estar com vocês, que são grandes mestres da música brasileira, viu?
0: Meu caro colega, uma alegria tê-lo aqui no programa. E já pergunto, qual a cidade e o estado em que nasceste?
4: Ô, meu amigo Edson, a honra é minha. Eu estou muito feliz de estar aqui com vocês. Eu sou natural de Minas Gerais, de uma cidade chamada Pedra do Indaiá. Fica ali no centro-oeste mineiro, do ladinho de Belo Horizonte, do ladinho de Divinópolis, Santo Antônio do Monte, enfim. Estou no centro-oeste mineiro.
0: Como foi a tua iniciação na música? Quem te influenciou para essa carreira?
4: Quem me influenciou foi meu pai, o seu Valdeci. É ele que tem a música como inspiração máxima da vida dele, amante da boa música brasileira, da boa música sertaneja, da boa música gaúcha. Ele que me incentivou ao máximo. E a tradição musical da minha família já vem de várias gerações. Vem do meu avô, do meu bisavô, enfim. Vem atravessando gerações e está atualmente parado em mim. Quero que continue, não vá acabar. Então, a influência veio do meu pai e em torno da minha família ali, dos meus avós.
0: Mosquito, quantos CDs ou DVDs gravaste, seja individual ou mesmo assessorando musicalmente a algum artista?
4: Meu amigo, eu não consigo nem descrever quantos, não, mas eu já foram muitos. Atualmente, eu devo ter gravado aí a maioria dos artistas da música sertaneja, acompanhado também em shows ou DVDs. Então, eu não sei te precisar o número, não, mas graças a Deus, tenho bastantes sucessos gravados aí, que eu gravei sanfona com diversos artistas, principalmente da linha sertaneja. E eu também tenho discos gravados comigo, sanfona do Mosquito, enfim. Então, eu não sei te precisar o número, mas foram bastantes, viu?
0: Curiosidade, qual a marca da gaita que utilizas em tuas atuações lá no programa do Ratinho? Esse é o mesmo instrumento que utilizas em teus shows fora do programa?
4: Meu amigo, a gaita que eu uso, hoje atualmente eu uso lá no SBT, eu determinei uma das minhas gaitas que fica só lá, fica só para os programas, né? Para os programas de TV, que é a Presidente Ouro Guerrini. A Guerrini é uma marca maravilhosa que eu tenho um apreço muito grande. E eu tenho Super Sexta, eu tenho Piantanese, eu gosto muito de fazer shows com a Piantanese por conta do peso dela ser menor. Ela é mais leve e tem um som mais potente. Então, graças a Deus, eu sou muito abençoado porque eu tenho bons acordeons. O que eu uso realmente lá no SBT é a sanfona Guerrini, uma Presidente Ouro, série dos anos 1900 e, se eu não me engano, 70 ou 80.
0: Meu caro amigo e colega Mosquito, por favor, anuncies duas músicas que desejes homenagear aos nossos milhares de ouvintes. Por favor, menciones o nome dos respectivos autores também.
4: Ô, meu amigo, muito obrigado pelo espaço e eu vou trazer aqui para os ouvintes, os amigos ouvintes, ouvirem uma composição do meu último trabalho, a composição do Mangabinha, o eterno Mangabinha, criador do trio Parada Dura. E essa releitura ficou muito legal, espero que vocês gostem, que é a música Furando o Couro. Isso mesmo, Furando o Couro, composição do Mangabinha. E a Gaivota Pantaneira com Quilômetro 11, que é do Zé Correia e do Dino Rocha.

0: Meus ouvintes, faremos breve pausa e em seguida voltaremos com essa entrevista que nos concede o gaiteiro Mosquito. Até já!
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0: Voltando à agradável companhia dos nossos fãs e amigos com o programa Encontro com os Serranos. 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Regressando com o programa Agradável Companhia de Todos os Nossos Ouvintes, prossigo minha entrevista com o gaiteiro oficial da grande banda que atua no programa do Ratinho, a quem já pergunto. Até agora venho te chamando pelo nome artístico Mosquito, mas, meu colega, por favor, nos fale do teu nome civil e qual a razão desse curioso apelido que, a rigor, não tem nada a ver com gaita, né?
2: É verdade, meu amigo Edson, é verdade, não tem nada a ver com gaita, né? Geralmente os sanfoneiros usam o próprio nome com abreviação, ou apelidos, enfim. Mas o meu apelido é muito peculiar. O meu apelido veio do próprio apresentador Ratinho, que quando me conheceu a primeira vez, já bateu o olho e falou assim, não, parece um mosquito. E aí você já viu, né? O apresentador falou o apelido e ninguém mais me chamou pelo nome de Wesley, que é meu verdadeiro nome, meu nome de registro, né? Mas, artisticamente, eu fui batizado naquele dia ali, há 14 anos atrás, como Mosquito, Mosquito Sanfoneiro.
0: Meu caro colega gaiteiro, quais os planos que tens para esse ano, sejam pessoais ou mesmo com a banda em que tocas?
2: Meu grande amigo, os planos são diversos. Hoje nós temos uma grande empresa de comunicação, com um belo conglomerado de comunicação, de TV, rádio e streaming, e a gente vai se dedicar ao máximo a esse projeto e o projeto da TV Mosquito, que o Grupo Serranos também está presente, com a programação todas as quintas-feiras, às 18 horas, com o Grande Encontro com Serranos. E a gente vai dedicar muito a esse tipo de trabalho e, claro, eventualmente, aos shows, né? Com a banda do Ratinho, com a minha banda, Mosquito Sanfoneiro, ou a banda da Massa. E a gente vai estar focando nessas duas linhas de projeto, o streaming e a TV e os shows.
0: Colega Mosquito, nos fale sobre tuas outras atividades, sendo essas no rádio e na televisão, na condição de produtor e apresentador de programas. Quando iniciaste, como são os programas e onde estão sendo exibidos?
2: Ô, meu amigo, até te agradeço pela oportunidade já de divulgar esses outros projetos. A gente está com diversas linhas de programação. Tem a TV Mosquito, que está em todos os streams. A TV Mosquito é uma revista online, onde você vai encontrar futebol, notícias, vai encontrar entrevistas, podcasts, programas de animação e, claro, o Grupo Serranos também, né? Lógico, que não pode faltar. E então a TV Mosquito está vindo aí para trazer algo de diferente para o entretenimento brasileiro. E a gente tem programação em rádios também, com o programa do Mosquito. A gente tem diversas linhas, temos algumas empresas aí focadas ao lado de assessoria de imprensa e produção musical. A gente tá atirando para todos os lados, meu amigo Edson. Então, quer dizer, graças a Deus, a nossa empresa está prestando um 360 aí para os nossos clientes, muito amplo, né? E se quiser encontrar a TV Mosquito, é muito simples. É só ir lá no Google, digitar TV Mosquito, que já vai cair em todos os nossos streams, né?
0: Por favor, meu entrevistado, anuncies mais duas músicas do teu repertório, não esquecendo de mencionar os autores das obras.
2: Meu caro irmão, vou trazer aqui para os nossos ouvintes, para os ouvintes que estão ouvindo aí em todo o Brasil, duas composições que, como eu falei, estão vindo aí no nosso último trabalho, que é o CD Lembranças, se encontra em todas as plataformas digitais. Eu fiz uma releitura da música Madrugada e o Casório do Batista, que é da autoria do Albino Maniac. Espero que vocês gostem.

0: Meu nobre colega Mosquito, acordeonista, por favor, faça tuas considerações finais e repasse o teu telefone e as redes sociais para que as pessoas possam acompanhar melhor o teu trabalho e, quiçá, interagir contigo.
1: Meu amigo, eu quero desde já agradecer a você, a esse programa que é sucesso de audiência, Encontro com Serranos, que está em várias rádios pelo Brasil. Estou muito honrado de estar aqui com vocês. Para mim, que é fã número um da música gaúcha e ser amigo dos Serranos, para mim é um presente, foi o presente do ano, estar participando aqui com vocês. Quero deixar aqui meu contato aos queridos amigos ouvintes que tiverem interesse em conhecer mais um pouquinho do nosso trabalho, das nossas empresas. Eu vou deixar aqui o Instagram Mosquito Sanfoneiro e TV Mosquito em todas as plataformas digitais. E você que quer contratar shows, é no 11 97331 3598. Vou repetir, 11 97331 3598. Edson, muito obrigado, conte comigo sempre.

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2: Por fim, meus ouvintes, mais uma vez lhes agradeço pelo prestígio, agradeço ao técnico de áudio Ganso e ao grande arquiteto do universo, Jesus Cristo, que nos abençoa diariamente. Até a próxima semana, gauchada do Rio Grande, do Brasil e do mundo.
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0: 5 horas,
1: 7 graus.
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5: 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Notícia na hora certa, no sinal 5 horas. Morre ativista gaúcha Marcele Malta Lisboa, referência na luta LGBT+ do país aos 75 anos. Brasil envia 6 toneladas de vacinas e medicamentos para a Venezuela. Seleção brasileira entra em campo contra a Noruega a partir das 5 da tarde deste domingo pela Copa do Mundo. Céu parcialmente nublado em Porto Alegre, agora faz 11 graus. Neste domingo, a chuva volta ao estado, especialmente na metade norte, mas não há risco de temporal. 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
5: Trânsito flui normalmente em Porto Alegre e nas principais rodovias do Rio Grande do Sul neste momento.
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5: O presidente dos Estados Unidos, Donald Trump, ofereceu ajuda ao presidente russo, Vladimir Putin, para buscar uma solução para a guerra na Ucrânia. A informação foi divulgada pela CNN Internacional com base em declarações do Kremlin. Após uma conversa por telefone de cerca de 90 minutos entre os dois líderes. Segundo Moscou, Trump reafirmou o interesse em encontrar um acordo para o fim do conflito. No mesmo dia, o presidente ucraniano Volodymyr Zelensky também conversou com o norte-americano sobre os próximos passos das negociações. Uma pesquisa Datafolha divulgada neste domingo mostra o governador de São Paulo, Tarcísio de Freitas, com 46% das intenções de voto na disputa pela reeleição. O ex-ministro da Fazenda, Fernando Haddad, aparece em segundo com 30%. Em uma eventual votação de segundo turno, Tarcísio teria 53% contra 37% de Haddad. O levantamento ouviu 1.608 eleitores entre os dias 1º e 3 de julho. A margem de erro é de 2 pontos percentuais. 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
1: Muito bom dia, Gaúcha Hoje deste domingo, começando aqui na Rádio Gaúcha, dia 5 de julho de 2026, já é o quinto dia do sétimo mês desse ano. Faltam, deixa eu ver, 6, 7, 8, 9, 10, 11, 12, 5 meses pro ano acabar. Temos mais 2 semaninhas de Copa do Mundo, e aí depois, outubro, daqui a, deixa eu ver, 3 meses, eleições. E o ano, ó, passando. 5 de julho de 2026, Gaúcha Hoje deste domingo até às 6 horas da manhã, com um resumo das informações da semana, trazendo também os quadros, colunistas. Vamos falar da Copa do Mundo, hoje tem jogo do Brasil. 5 da tarde, Brasil e Noruega pelas oitavas de final da Copa do Mundo. É, o Brasil buscando vaga nas quartas de final. E aí, quartas de final é a fase em que o Brasil caiu nas últimas 2 Copas. Aí 2014 foi até a semifinal, ninguém quer lembrar. 2010 caiu nas quartas, 2006 caiu nas quartas. Foi a fase da Copa do Mundo que o Brasil mais foi eliminado. A próxima, se passar pela Noruega. Se passar pela Noruega hoje, é México ou Inglaterra, que também jogam hoje, só que mais tarde, às 9 horas da noite. Gaúcha Hoje de domingo para Panvel, Guaibacar, Banrisul, Macromix, Orquídea, Excelsior Pneus, Lojas Lebes e Conta Já comigo, Thiago Bittencourt. Nas gravações está aqui o Domingo Sávio, na central técnica está o Rubens Silva e na mesa de áudio o Murica Matos. Teremos a previsão do tempo com o Cléo Kuhn, o resumo da semana, o Almanac, obra, economia, Campo e Lavoura, o comentário do Fabrício Carpinejar, o Tiziano Osório com a dica do cinema. Ah! 5 filmes para entrar no clima de A Odisseia. Foi feita a Odisseia, né? Fizeram uma refilmagem agora. E aí tem 5 filmes já para se preparar para a Odisseia. E a música da semana. Que vai falar do quê? Hã? Tem que esperar até o fim do programa para saber qual a música da semana. Claro que tem a ver com todo esse clima que nós estamos vivendo nos últimos dias e inclusive com o dia de hoje. Começando esse domingo com uma temperatura baixa, tá? Uma friaca, não tá tão frio como teve na sexta e no sábado. Mas tá começando o dia com 10 graus aqui em Porto Alegre. Vai subir um pouco a temperatura à tarde, vai a 18 graus, vai ser um dia bem nublado. Mas assim, o Cléo daqui a pouco vai explicar se vai chover ou não, mas aqui no meu aplicativo, tá marcando só nuvens, não chove. Hora do jogo do Brasil, quero me encontrar com o pessoal na rua e tal. Tá, vai estar nublado, vai estar 18 graus, não vai dar pra, né, ficar de manga curta e tal, mas um pouco mais agradável. E aí amanhã, sabe o que acontece amanhã? Chove. E aí na segunda chove, e aí na terça volta o frio. Aqui em Porto Alegre, terça, 8 graus de mínima. Quarta, 6 graus de mínima. Quinta, 7 graus de mínima. Então a gente vai ter o domingo com uma temperatura um pouco mais alta. É. E aí na segunda, chuva. E aí a partir de terça, volta o frio aqui pro estado. Além do pessoal da técnica, além de mim, tem na produção do Gaúcha Hoje, de domingo a sexta. É isso, né? Sábado não é sempre. Sábado é um sim ou não. Ou tu não produz no sábado.
2: Bom dia.
1: Bom dia, Giovana Dullius.
2: Bom dia. É, sábado é só um sim e um não.
1: E então, esse foi?
2: Não. Então. Mas eu estava de folga. Hoje é um domingo especial, né? Um domingo diferenciado. Eu acho que, inclusive, hoje, tu deveria rodar a música da semana antes, pra gente já antecipar o que vem por aí durante o dia, né? Um domingo muito animado, muito, tu não acha?
1: Muito. Tu acha que deveria ser feito isso?
2: Tu não vai querer,
1: exato,
2: né?
1: Não vou.
2: Tudo bem, vamos adiante, então. Ai, oi, Thiago, eu comprei minha camiseta.
1: Do Brasil?
2: Do Brasil.
1: Na sinaleira?
2: Comprei.
1: E aí?
2: O quê?
1: Cadê?
2: Não, eu tô guardando pra usar no jogo hoje à tarde. A gente vai ter churrasco, vai organizar. Tem que organizar alguma coisa, né?
1: Tem número?
2: Não, não tem.
1: Tem nome?
2: Não.
1: Tem quantas estrelas? Não contou. Tá? Tem que ter 5, tá? Tem que ter 5.
2: Tá bom.
1: Agora vai ter camiseta. Porque a Giovana, semana passada, dia do Jogo do Brasil, nós fizemos, né? Ah, vamos lá. Era Brasil, foi segunda-feira, né? Foi segunda-feira, Brasil e Japão. Todo mundo de roupa de Copa. Camiseta do Brasil, camiseta do Brasil. Aí veio ela com um blusão laranja.
2: Amarelo. Com uma blusa verde, uma blusa por baixo.
1: Assim, verde
2: bem
1: quase
2: bandeira.
1: Azul, assim.
2: Não, bem bandeira.
1: Aí verde quase azul. Daí ela disse, ai, já tá, é azul, amarelo, né? O azul e o verde já estão juntos. Azul, amarelo, verde.
2: Nossa, e aí o Thiago chegou e eu super animada com a minha roupa. Eu, olha só, Thiago, hoje eu me dediquei. Por quê? No Gaúcha, hoje de domingo da semana passada, ele prometeu que ia trazer uma camiseta pra mim. Moral da história, não trouxe. Daí o que, que eu fiz? Eu vim preparada caso ele não trouxesse. E daí ele chegou e eu falei, olha só, eu tô com a roupa do Brasil nas cores do Brasil hoje, tô preparada, né? Ficou legal dele. É, não funcionou, tá? Não funcionou essa roupa, não gostou, e aí eu fiz o quê?
1: Veio com um blusão laranja e casaco azul.
2: Não era, era amarelo e verde, mas ele não conseguiu enxergar direito. Depois todos os colegas falaram, realmente está na cor certa e tal.
1: Deu sorte, isso é o que importa. Agora tu comprou a camiseta, vamos torcer pra que continue mantendo a sorte.
2: É isso.
1: O pior é que eu comprei...
2: Eu vou usar meu blusão por baixo agora.
1: Eu comprei um blusão essa semana, né? Que fui fazer... É que são poucas vezes no ano que eu saio pra comprar roupa. Daí eu saí pra comprar roupa pro meu filho e aí acabei achando uma coisa pra mim. Achei lindo, maravilhoso e tal. Eu disse, vou usar essa semana. Talvez eu use no domingo, na hora do jogo. Aí a minha esposa olhou assim, tu já viu a cor desse blusão? Daí eu disse, não, é meio neutro dela. Assim, é, ela é só... As cores da bandeira da Noruega.
2: Que legal,
1: eu
2: Thiago.
1: Disse, não vou poder
2: não
1: usar.
2: Vai usar no jogo. Não vou usar
1: no jogo. Talvez, dependendo do que acontecer, nem depois do jogo.
2: Não,
1: né?
2: Vai ter que esperar um tempinho.
1: É, vou ter que esperar mais adiante.
2: Não, mas peraí. Ah. Não vai.
1: Não vou. Vou usar...
2: Ou seja, tu vai poder usar depois do jogo, porque o Brasil ganhou.
1: Vai ganhar. Eu tenho certeza que o Brasil vai ganhar. Depois é a Inglaterra ou México. Acho que passa a Inglaterra, tá? Vai ser um jogo difícil. E aí depois, se tudo correr dentro do previsto, né? O Brasil na semifinal pra ver quem é
2: que vai. Quando que vai ser o jogo, tu sabe?
1: Qual jogo?
2: O próximo, né?
1: Tá, agora, joga hoje.
2: Joga hoje
1: ganhando,
2: e depois.
1: Joga sábado.
2: Sábado às 6 da tarde,
1: é isso? Não sei que hora é. Deixa eu olhar aqui. Mas as quartas de final é no próximo sábado.
2: Quartas de final da Copa.
1: É sábado. E aí depois tem semifinal terça e quarta.
2: Sábado às 18 horas.
1: Isso aí.
2: Mas vai ter... Ah, tá. Vão ter as outras, vão ser quinta, sexta, sábado às 6 da tarde
1: e às 11
2: e sábado
1: da noite.
2: Às 10 da noite.
1: Isso. Aí a gente não tem jogo nem domingo, nem segunda da semana que vem.
2: É esquisito domingo sem jogo, né?
1: É. Aí eu domingo e segunda isso, sem jogo, aí volta terça e quarta semifinais. E aí, definido os finalistas, sábado joga terceiro e quarto. Domingo, a grande final, dia 19 de julho, da Copa do Mundo dos Estados Unidos, México e Canadá.
2: Que legal. Estamos com dedos cruzados na torcida. Já se preparou para o jogo hoje à tarde?
1: Já. Tudo certinho. Só que eu acho que com... Assim, não tá com cara de que vai aparecer o sol, mas também não tá com cara de que vai estar muito frio. Então, assim... Meio termo para acompanhar esse jogo hoje. Pelo interior do estado, tá muito frio hoje, tá? Tô vendo aqui, ó, Canela. Amanhecendo com 5 graus. Vai ter um pouquinho de sol entre nuvens em Canela. Onde mais tá frio? 8 graus em Passo Fundo. Santa Cruz do Sul com 9 graus. Pelotas amanhecendo com 8 graus, ó. Tô vendo aqui, ó. É, no sul do estado, já hoje de noite, chega a chuva. Caxias do Sul amanhecendo com 5 graus. É, a chuva chega hoje em algumas regiões e amanhã toma conta de todo o estado, ó. Santa Maria, ó, já chove hoje de noite. Tá amanhecendo com 8 graus lá em Santa Maria.
2: Deu uma melhorada, né, Thiago, em relação a sexta e sábado, uhum, né? Até ontem eu olhei Quaraí, que foi a menor temperatura de sexta. Uhum. Tá com 9 graus.
1: É, isso aí.
2: Teve menos 4,1, né?
1: Na sexta-feira. Uruguaiana, ó, tá amanhecendo com 9 graus e em Uruguaiana chove já no final da tarde, tá? É um dia bem nublado esse dia de domingo e aí tem algumas regiões que vão ter chuva entre o final da tarde e o início da noite, ó. Mesma coisa lá em Bagé. 7 graus no amanhecer. Rio Grande amanhecendo com 10 graus, também tem chuva hoje à noite. Gramado com 5 graus vai fazer 2 graus na quarta-feira em Gramado. Torres com 11 graus. No litoral norte pode até ter um pouquinho de sol hoje à tarde. Aí aqui, ó, São José dos Ausentes, 5 graus hoje, 2 graus na quarta-feira. É, quarta-feira vai ser o dia mais frio da semana, tá? Eu tô vendo aqui Porto Alegre, ó. Deixa eu ver aqui. Passo Fundo, quarta vai fazer 3 graus. Porto Alegre, quarta, 6 graus de temperatura. É, estamos no inverno, né?
2: Tamo no vai inverno. Ser de novo aquele dia de se vestir de esquimó.
1: É, esquimó.
2: Todas as roupas
1: do armário. Não precisa combinar nada.
2: Não, ah, não, o casaco meu é sempre o mesmo.
1: Meu casaco grande inteira. É o mesmo. Eu até tenho dois muito semelhantes. Eu só sei que eu uso um diferente do outro porque um tem uma mancha na manga, assim. Aí eu sei, ah, esse é o de hoje e o outro é o de outro. Não, e assim, o pessoal adora dizer, né? Ah, no inverno as pessoas ficam mais elegantes.
2: Não dá. Não. É, eu não sei aonde, né? Por favor, alguém podia nos mostrar como é que se faz, porque a gente não tá conseguindo.
1: Não conseguimos ficar elegantes no inverno aqui do Rio Grande do Sul. Gaúcha hoje de domingo vai até às 6 horas da manhã. Depois tem Campo e Lavoura com a Gisele Leblen, o Acerto de Contas com a Giane Guerra, o Galpão da Gaúcha com José Alberto Andrade, o Domingo Sport Show e depois aí é tudo futebol. 5 da tarde, Brasil e Noruega, 9 da noite, Inglaterra e México. México e Inglaterra, último jogo num estádio mexicano. Vai ser no estádio Azteca, o jogo entre México e Inglaterra. Vamos lá, Cléo Kuhn. E a previsão do tempo para o restante da semana? Fala, Cléo, bom dia.
3: Pois muito bem, amigos. O dia de hoje apresenta uma situação de temperaturas baixas, é lógico, de frio também é bastante lógico, e alguma chuva à tarde para a noite, em várias partes do estado. Não é todo o estado? Não é. Talvez metade do estado ou menos é que vai ter essas pancadas de chuva. Não tem nenhuma previsão de que a chuva seja de intensidade forte, mas a gente chama atenção porque o dia começa bastante frio entre a madrugada até por volta da metade da manhã, as temperaturas seguem baixas. Depois é que as temperaturas começam a subir, porque aí aparece o sol de forma mais incisiva e a massa de ar frio começa a dar uma enfraquecida. Então aí a temperatura sobe em alguns lugares, pode chegar a 20 graus, mas aí é norte, noroeste, tem simuladores colocando até 22 na parte norte das Missões. Então o pessoal fica atento com isso. Em alguns lugares a temperatura sobe um pouco mais, outros nem tanto. Mas onde as temperaturas sobem um pouquinho mais, tem chance de chuva. É o caso do norte e noroeste do Rio Grande do Sul. Aqui por Porto Alegre, região, a gente não deve ter chuva, mas a temperatura deve ficar em 19, na melhor das hipóteses, 20 graus. Mas mesmo chegando a 20 graus, a sensação não é de calor, viu? A sensação segue sendo de frio. Chove depois durante o período da noite, madrugada, principalmente aí em todo o estado do Rio Grande do Sul, porque a segunda feira vai começar com tempo chuvoso no estado. E a chuva na segunda, ela é, pelo visto, um vapt-vupt. Ela chega no final do domingo, domina a segunda-feira e vai embora na noite de segunda para terça, tanto que na terça-feira não deve ter chuva. E a gente tem previsão de um frio forte, é claro, terça, quarta e ainda no começo da quinta-feira. Mas fiquem atentos, quinta-feira, no final da tarde, tem chuva de novo, chove bem na sexta e no sábado, e no outro domingo tem previsão de tempo sem chuva para o estado do Rio Grande do Sul.
1: Muito obrigado, Cléo Kuhn. Gaúcha hoje deste domingo, um domingo dia 5 de julho. De temperatura baixa, tá 10 graus. Claro que a gente vai dizer assim, ah, comparativo a ontem, sábado e a sexta, até que não tá tanto, mas tá, tem que se agasalhar. 5 da tarde tem Brasil e Noruega pela Copa do Mundo. É, e vai ser um dia bem nublado. Não tá marcando chuva pra Porto Alegre, chove em alguns pontos do estado entre o final da tarde e o início da noite. Gaúcha hoje deste domingo vai agora com o resumo da semana. Os fatos que marcaram os dias úteis dessa semana que passou aqui no Gaúcha hoje de domingo.
4: Segunda.
2: 13 brasileiros são resgatados em avião da Força Aérea Brasileira após terremotos na Venezuela.
4: Terça.
1: Governo federal lança a modalidade do Desenrola voltada a trabalhadores informais que pagam dívidas em dia.
4: Quarta.
2: Temporal provoca alagamentos e estragos em municípios do norte do Rio Grande do Sul.
4: Quinta.
1: ex-secretária do Bem-Estar Animal de Canoas, policial civil e outras 7 pessoas são denunciadas por envolvimento em esquema de eutanásias ilegais de cães e gatos.
4: Sexta.
2: Ao menos 27 municípios da campanha Fronteira Oeste Sul do estado registram temperaturas negativas.
1: Tá aí, resumo da semana, marcado pelo frio e marcado pelo temporal que atingiu o estado ali na quarta-feira, principalmente no norte do Rio Grande do Sul. Causou estragos, causou inclusive a necessidade da Defesa Civil aqui de Porto Alegre emitir um alerta preventivo de que essas águas podem causar uma elevação do Guaíba, né? Claro, para se monitorar. Longe de se chegar ao que aconteceu lá em 2024, mas fica esse alerta, ficou, né? Esse alerta preventivo durante esta semana. 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Vai agora para o Almanac. E esse dia 5 de julho na história.
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6: 1687. Publicado o livro Princípios Matemáticos de Filosofia Natural, de Isaac Newton. A obra é uma das mais importantes sobre ciências naturais. 1922. Ocorria o levante dos 18 do Forte de Copacabana, que reivindicavam o fim das oligarquias do poder. 1924. Dois anos depois, outra movimentação revolucionária acontecia no país, a Coluna Prestes, criada em São Paulo em oposição à República Velha e às classes dominantes. 1935. Nascia Ibsen Pinheiro, presidente da Câmara dos Deputados, inclusive foi quem conduziu o processo de impeachment de Collor, deputado federal, estadual, vereador de Porto Alegre. Ibsen Pinheiro nos deixou em 2020. 1982. Brasil eliminado da Copa do Mundo na Espanha ao perder para a Itália por 3-2. 1996. Nascia a ovelha Dolly, primeiro mamífero a ser clonado com sucesso a partir de uma célula adulta. 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Com a edição do Vicente Nolasco, falou Gustavo Gossen.
1: Muito obrigado, Gustavo Gossen. Agora é hora do intervalo comercial. Na volta do intervalo, vamos falar de futebol. Tem seleção brasileira hoje contra a equipe da Noruega. Vamos falar de obra, economia, campo e lavoura, carpinejar, filmes para entrar no clima de A Odisseia e a música da semana. A gente já volta.

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7: De volta com o Gaúcha hoje deste domingo, dia 5 de julho de 2026. Hoje é dia de seleção brasileira, 5 da tarde, contra a Noruega, pelas oitavas de final da Copa do Mundo. Depois, às 9 da noite, tem México e Inglaterra. Os vencedores desses dois confrontos se enfrentam nas quartas de final. Vamos até às 6 horas da manhã. Eu, Thiago Bittencourt, na produção Giovana Dulles. Tudo bem, Giovana? Tá te divertindo?
8: Eu tô me divertindo. Eu queria saber se tu vai gravar stories daqui a pouco.
7: Não.
8: Igual aos stories da semana passada.
7: Eu faço um stories todo dia de manhã, bem cedinho, lá no meu Instagram. Thiago.Bittencourt8.
8: Não, mas os dois últimos da semana passada, eles foram diferenciados, né?
7: Foi com técnicas de cinema.
8: Ele tá fazendo uma técnica diferente, que ele finge que tá gravando sem querer.
7: Isso aí, um enquadramento meio fora
8: do
7: quadro.
8: Daí as pessoas veem assim o story e pensam, meu Deus, ele gravou sem querer.
7: Isso aí.
8: Aí ele vai lá e sobe a câmera com tudo até ó, chegar...
7: O enquadramento ficar certinho. Sabe, tu fica meio gravando assim, meio tolo, meio errado, vai pegando umas coisas assim, ah, tá gravando sem querer, pim, aparece a minha cara. É um susto, óbvio, mas... E aí enquadra e tem as informações, o friozinho do dia, o que vai ser a trilha sonora do Gaúcha hoje... Bem legal.
8: Vai lançar um workshop pra nós.
7: De quê?
8: Pra ensinar.
7: Absolute Cinema.
8: Isso, é. Pra ensinar a fazer vídeos cinematográficos.
7: Com enquadramentos alternativos.
8: Isso, pra dar uma mudada.
7: É. Também tá aqui o Domingo Sávio na gravação, o Rubens Silva tá na central técnica e o Murica Matos na mesa de áudio. Vamos lá? Falei do jogo do Brasil, tem Inglaterra e México, teve jogo ontem. E a equipe de esportes da Gaúcha, RBS, com uma equipe enorme lá nos Estados Unidos, Canadá e México, acompanhando a Copa do Mundo, traz as informações aqui no Gaúcha hoje.
9: A seleção brasileira entra em campo neste domingo a partir das 5 horas da tarde em East Rutherford, na região de Nova Jersey, brigando por uma vaga nas quartas de final da Copa. O duelo difícil contra a Noruega do centroavante Haaland. Hoje, mais tarde, a partir das 9 horas, tem promessa de festa e casa cheia no estádio Azteca, para México e Inglaterra. Se o Brasil chegar às quartas de final, vai enfrentar uma dessas duas equipes na próxima semana. Ontem, a Copa do Mundo conheceu as duas seleções primeiras classificadas às quartas de final. Em Houston, o Marrocos bateu o Canadá por 3-0 com 2 gols do meio-campista Unahi e segue fazendo história. Na última Copa, Marrocos foi até a semifinal e se tornou a quarta colocada, melhor campanha de uma seleção africana na história dos mundiais. Ontem também, com muita briga, muito duelo, a França venceu o Paraguai pelo placar de 1 a 0 apenas. O gol do jogo marcado pelo Mbappé de pênalti, na partida que teve muita confusão, mas nenhuma expulsão na Filadélfia. As duas seleções, Marrocos e França, se enfrentam na próxima fase, na quinta-feira. Bom, o sábado também foi de destaque para a dupla Grenal em ação. Pela manhã, no estádio Beira-Rio, o Inter venceu Curitiba por 1 a 0 em jogo treino realizado com 3 tempos de 30 minutos. O gol da atividade marcado pelo zagueiro Mercado. Enquanto o Grêmio fez um amistoso com a Chapecoense em Sinop, no Mato Grosso, e foi derrotado pelo placar de 2 a 1. Bolasie e Everton marcaram para a Chapecoense. O Pavon, de falta, descontou para a equipe tricolor. O Grêmio volta a campo no próximo domingo contra o Cruzeiro em mais um amistoso de intertemporada. Da Central de Esportes para o Gaúcha Hoje, Lucas Arruda.
7: Muito obrigado, pessoal. Gaúcha Hoje deste domingo, um domingo frio, tá? Tá 10 graus. Aí tu vai dizer, ah, mas sexta fez 4. Sim, é que sexta tava muito frio. Hoje só tá frio. Amanhã vai estar frio ainda, só que com o componente da chuva. E aí, a partir de terça, fica frio de novo. 8 graus na terça, 6 graus na quarta, 7 graus na quinta, aqui em Porto Alegre. Quinta até dá uma esquentadinha, tá? Aparece o sol, vai a 19 graus à tarde. E aí tu faz assim, e aí chove na sexta. Isso.
8: Como chove. É bom um dia, não é tão bom, né, quanto um dia de calor, mas é bom um dia frio e seco, né? Pra quem vive o dia frio e chuvoso, depois vem um dia de sol, dá uma melhorada. E olha, agora o Domingo Sávio tá acertando as imagens ali pra gente.
7: A gente tá vendo aqui que... Ah, são as imagens lá do Vale do Taquari.
8: Ao vivo, ó. A gente tá vendo a ponte da 386.
7: Uhum.
8: Entre Lajeado e Estrela.
7: É.
8: E tá indo bem, né? O Domingo Sávio tá mudando pra gente aqui na TV do estúdio da rádio, mudando as imagens de ao vivo de várias cidades. Ele, a gente já passou por onde? Passou por Gramado, por Dois Irmãos, por Forquetinha, Marques de Souza e agora Lajeado.
7: Que legal. Ó, pelo interior do estado, tá? Passo Fundo agora, 8 graus, nublado. A chuva chega assim, ó, o sul e a fronteira oeste já tem chuva entre o final da tarde e a noite. Ó, 8 graus também em Santa Cruz do Sul. Santa Cruz também chove amanhã, segunda-feira, e faz 4 graus na quarta. Gaúcha Hoje de domingo vai agora falar de obras. E quem conversa conosco é o Josimar Farina. Fala, Josimar.
6: Bom dia, Thiago. Bom dia, ouvintes. Um ótimo domingo a todos. Hoje o assunto está relacionado a um trabalho que está sendo feito aqui no Rio Grande do Sul para auxiliar municípios a se protegerem melhor sobre os efeitos climáticos. E esse trabalho vem sendo desenvolvido pelo Grupo Motiva, que é responsável por concessão de rodovias, aeroportos pelo Brasil. Aqui no Rio Grande do Sul, faz a conservação da BR-101, da Freeway, da Rodovia do Parque e da BR-386. E esse trabalho, ele envolve o seguinte: parte do valor pago em pedágio nas rodovias do Brasil, que o grupo administra, está ajudando 10 municípios gaúchos a se protegerem melhor. Ao todo, 12 milhões de reais estão sendo investidos ao longo de 4 anos. Os municípios que estão sendo beneficiados com a medida são Cachoeirinha, Esteio, Gravataí, Nova Santa Rita, Sapucaia, Triunfo, Terra de Areia, Três Cachoeiras, Taquari e Montenegro. Essas cidades foram selecionadas por terem apresentado vulnerabilidade durante as enchentes e por serem cidades onde a concessão da Via Sul atua. O objetivo é preparar esses municípios para eventos climáticos, a fim de reduzir perdas humanas e protegê-los também de prejuízos econômicos. O projeto começou a ser desenvolvido no ano passado, foi dividido em 4 etapas. A primeira busca identificar gargalos e prioridades. As prefeituras são informadas sobre riscos de desastres aos quais os municípios estão expostos. Depois disso, os agentes públicos recebem treinamentos. Como cada município tem uma preocupação diferente, os planos de ação e de contingência são específicos. Em Três Cachoeiras, Por exemplo, um plano de contingência do município foi desenvolvido. Em Gravataí, um núcleo de voluntários da Defesa Civil foi organizado. O treinamento também possibilita ensinar as prefeituras sobre como buscar recursos públicos e privados. E ao final dos 4 anos, as prefeituras devem conseguir executar as ações por conta própria. Em Terra de Areia, por exemplo, o município passou a contar com um novo plano de contingência contra desastres, um plano de comunicação para que a população tenha acesso claro e rápido a informações essenciais. Assunto também foi levado para as escolas, um grupo de voluntários foi estruturado na comunidade de Sangafunda. Além disso, a Defesa Civil do município ganhou um veículo próprio. E essa experiência, iniciada a partir dos eventos climáticos que atingiram o Rio Grande do Sul, vai ser levada para os demais municípios do Brasil, onde o Grupo Motiva atua. O investimento não é uma obrigação contratual. E o projeto, ele também conta com o apoio do Instituto Itaúsa e do Instituto Votorantim. Um belo trabalho aí que está sendo desenvolvido para ajudar os nossos municípios. Um abraço a todos e uma ótima final de semana e até amanhã.
7: Muito obrigado, Josimar Farina. Hoje tem, e tem a música da semana, tá? Referente ao Jogo do Brasil. Já dei mais um spoiler. Referente ao Jogo do Brasil, a gente vai ouvir uma música para embalar o jogo das 5 da tarde. Mas antes disso, Jeane Guerra e o destaque da economia aqui no Gaúcha hoje de domingo.
10: Olá, bom dia. Duas notícias do varejo aqui de Porto Alegre. Uma delas é uma campanha que foi criada pela Câmara de Dirigentes Lojistas de Porto Alegre. É uma reação à concorrência desleal apontada pelo varejo do fim da taxa das blusinhas. O CDL criou uma calculadora de impostos para mostrar a carga tributária de 555 produtos de 24 segmentos. Ferramenta disponibilizada pela internet. Quem quiser acessar, o link está lá na minha coluna em GZH. E ela mostra o preço do produto sem e com os impostos. E um outro ponto importante que o presidente da CDL, Carlos Klein, destaca. Essa calculadora também permite imprimir automaticamente etiquetas que os lojistas poderão expor nas vitrines e nos pontos de venda. Até comentei, né, que o consumidor mesmo acessa pouco essas ferramentas. Eu já vi outras entidades lançarem ao longo dos anos. Mas é uma boa, uma novidade, é essa possibilidade de os varejistas poderem imprimir essas etiquetas e usarem nos seus pontos de venda. E efetivamente essa informação chegaria no consumidor final. É uma campanha, tá, que a CDL colocou o nome de Pelo Fim da Taxa das Blusinhas Brasileiras. Ou seja, não é que a CDL esteja apoiando o fim da taxa das blusinhas, que já não tem mais, né? Que a gente chama de taxa das blusinhas, mas é para todos os produtos que são comprados do exterior até 50 dólares. Agora é o fim da taxa das blusinhas brasileiras. O termo brasileiras foi acrescentado neste slogan. Por quê? Porque o motivo é que o pleito do setor é isonomia, ou seja, que os produtos vendidos pelo varejo brasileiro também paguem menos impostos, ou, né, aí utopicamente, porque isso é impossível, fossem isentos também até 50 dólares, ou que os produtos que o varejo compra do exterior para revender aqui também fossem isentos de taxas de importação e não são. O que o varejo alega, né, e eu particularmente concordo, já manifestei isso aqui, o varejo, ele gera emprego aqui, ele contrata as pessoas, ele paga impostos e não tem esse tipo de vantagem que tem quem compra do exterior, né, nos sites de esses gigantes do comércio eletrônico, principalmente os asiáticos. Essas compras até 50 dólares, elas não eram taxadas. O governo Lula conversou muito com o setor industrial, o varejo do Brasil, e decidiu taxar, né? Implementou essa taxa há 3 anos, só que ela realmente é muito impopular. Em ano de eleição, o Palácio do Planalto fez uma pesquisa, identificou, né, que este é um dos assuntos que mais incomodavam os brasileiros e acabou, então, cedendo a este apelo mais populista e acabou com a taxa das blusinhas para as compras do exterior. Hoje é cobrado apenas o ICMS, que no caso do Rio Grande do Sul é de 17%. O Imposto Federal de Importação não é cobrado mais. Certamente é algo que vai ser reivindicado pelo setor econômico do próximo presidente da República. Mas mesmo os pré-candidatos, e quando eles têm dado entrevista aqui na Rádio Gaúcha, eu tenho feito essa pergunta, os pré-candidatos Eles não estão querendo se manifestar a favor de voltar a cobrar esse imposto, exatamente porque, no geral, da população ele é muito impopular, mas a gente sempre enfatiza que acaba sendo, sim, uma concorrência desleal para as varejistas aqui do Brasil e mesmo para as indústrias brasileiras. Tem mais detalhes, tem o link para essa calculadora, para ver quanto é cobrado de imposto nestes mais de 550 produtos, lá na minha coluna em GZH. Um ótimo domingo a todos e até semana que vem.
7: Muito obrigado, Giane Guerra. Agora é hora da Gisele Leblen e as informações do agronegócio. Fala, Gisele.
11: Bom dia, Tiago. Bom dia também para quem nos acompanha. Momento de Copa do Mundo, de Brasil e Noruega. E a gente foi dar uma olhadinha para as relações em outro campo, o campo das relações comerciais entre esses dois países, Brasil e Noruega, olhando especificamente para produtos do agronegócio. E o que a gente descobriu, olhando dados de comércio exterior, é de que entre os itens que o Brasil mais exporta do agro estão, por exemplo, o café, vários couros, tipos de couro, subprodutos do couro, e em contrapartida, o que a gente acaba trazendo da Noruega para cá não é o bacalhau, viu? A coisa que mais se traz, o bacalhau aparece, é claro, na lista, mas o principal produto que a gente tem importado dos noruegueses é o fertilizante, o adubo, porque o Brasil realmente tem uma dependência maciça desse tipo de produto vindo de outros países. A gente precisa lembrar que tem uma importante empresa e que é de origem norueguesa e que tem unidades no Brasil, no Rio Grande do Sul, que trabalha com fertilizantes. Então, e é uma relação, conversando com o assessor de relações internacionais da Federação da Agricultura do Estado, Renan Rain dos Santos, é uma relação que tem tudo para ficar ainda mais promissora, porque o Mercosul acaba de ratificar o acordo de livre comércio com a Associação Europeia de Livre Comércio, que na sigla em inglês é a EFTA, e que é integrada por Islândia, Liechtenstein, Noruega e Suíça. Com isso, há uma preferência no que diz respeito a tarifários em 99% de produtos que são, enfim, negociados entre essas duas partes, e com isso o Brasil tende a ganhar o espaço, inclusive porque os noruegueses são grandes importadores de alimentos, algo que o Brasil tem para oferecer de sobra. Então, além disso, é um país que tem bastante valor agregado, um país de renda elevada, então que tende a trazer agregação de valor a produtos que são exportados, que são negociados. Então, a gente deu uma olhada nesse campo aí para ver, e tem futuro essa relação, hein?
7: Muito obrigado, Gisele. Agora é hora do comentário do Fabrício Carpinejar, aqui no Gaúcha hoje de domingo, dia 5 de julho de 2026. Um domingo nublado, frio. A temperatura vai a 17. Será que chega a 17 aqui em Porto Alegre hoje? É, 18 graus, mas o sol não aparece muito. E a partir de amanhã não. Amanhã, especificamente, tem chuva em todo o estado. E aí terça volta a ficar frio. Fala, Fabrício Carpinejar.
12: Bom dia, Tiago. Bom dia, ouvintes. Quem é feliz, facilita. Facilita o dia, a conversa, o caminho, o convívio, a vida. Nem tudo é disputa, nem tudo é ter razão, nem tudo é levar vantagem. Aqueles que facilitam são mensageiros de boas vibrações, transformam a energia de um lugar. Não precisam vencer discussões, provar ponto por ponto. Entendem que a convivência não é um tribunal.

0: outras pessoas que chegam e todos respiram. Existem pessoas que carregam uma tempestade para a qual não há palavra que sirva de teto. Já outros conseguem produzir espaço, acolhimento. E é impressionante porque são pessoas leves, com comunicação macia. Preferem interpretar bem antes de julgar mal. São lideranças do contentamento, tratando todos com respeito. Não se condicionam a um sobrenome, ou uma função, ou uma origem. Agem de modo igual com quem tem ou não tem posses. Quem é feliz facilita. Não porque tenha tido facilidades, mas porque decidiu não dificultar para mais ninguém. Ah, como é bom encontrar essas pessoas que você sente que pode falar tudo ou ser espontâneo. Meu abraço.
1: Muito obrigado, Fabrício. Gaúcha hoje de domingo para Panvel, Guaibacar, Banrisul, Macromix, Biscoitos Orquídea, Excelsior Pneus, Lojas Lebes e Conta Já. Vai até às 6 horas da manhã. Depois tem Campo e Lavoura, em seguida Acerto de Contas, o Galpão da Gaúcha, o Domingo Esporte Show e todos os preparativos para o jogo da Seleção Brasileira, 5 da tarde contra a Noruega. Para quem não vai ver futebol, para quem não tá nem aí para a Copa do Mundo, tem cinema. E aí o Ticiano Osório traz dicas de cinco filmes para entrar no clima de A Odisseia. Dia 16 de julho, daqui a 11 dias. É dirigido pelo Christopher Nolan, para quem não conhece, é o mesmo que fez a trilogia aquela do Batman, né, o Cavaleiro das Trevas. Fez também A Origem e conta a história, né, de Ulisses, que vai ser interpretado pelo Matt Damon, e a Anne Hathaway como a Penélope. E aí dizem que tá muito bem elogiado. A Odisseia.
2: Será que tem muita gente que vai optar por cinema ao invés de assistir o Jogo do Brasil?
1: É, que esse filme ainda. É, os cinco filmes que o Tiziano vai sugerir, pode ser que o pessoal opte para assistir a adaptação, né, da Odisseia de Homero no cinema, tem que esperar 11 dias. Fala, Tiziano Osório!
3: Oi, pessoal, tá chegando a hora. No dia 16 de julho, estreia nos cinemas do Brasil o épico mais aguardado do ano, A Odisseia, do diretor Christopher Nolan. Para entrar no clima, hoje eu vou listar cinco filmes que adaptam o famoso poema escrito pelo grego Homero. Na plataforma Look, que tem 7 dias de teste grátis no Amazon Prime Video, dá para ver Ulisses, uma superprodução italiana de 1954 que usa o nome latino do personagem Odisseu. Ulisses foi dirigido por Mario Camerini e é estrelado por Kirk Douglas e Silvana Mangano. O filme começa com Penélope sendo tentada a acreditar que o seu marido não deve ter sobrevivido à Guerra de Troia. Será que chegou a hora dela se casar de novo? Enquanto isso, um Ulisses desmemoriado e combalido se encontra abrigado numa ilha aos cuidados de uma princesa que se apaixona por ele. Aos poucos, o herói vai lembrando seus feitos desde que iniciou a volta para casa, como seu enfrentamento com o Cíclope, a tentação das sereias cantoras e a maldição da feiticeira Circe. Em 2024, o italiano Uberto Pasolini dirigiu o inglês Ralph Fiennes e a francesa Juliette Binoche em O Retorno, um filme intimista que se concentra na chegada de Odisseu ao reino de Ítaca, que está em crise política, e no seu reencontro com a esposa, a Penélope, e o filho, o Telêmaco. O Retorno pode ser alugado no Amazon Prime Video e no YouTube. Os outros três filmes que eu vou indicar fazem releituras ou modernizações de Odisseia. Em 1995, o diretor grego Theo Angelopoulos lançou Um Olhar a Cada Dia, filme só disponível no Brasil em DVD. A trama se passa na primeira metade da década de 1990 e é sobre

0: um cineasta exilado que viaja pelos Balcãs na época da Guerra da Bósnia. Em 2000, os irmãos americanos Ethan Coen e Joel Coen transformaram a Odisseia numa comédia e levaram a história da Grécia Antiga para o sul dos Estados Unidos nos tempos da Grande Depressão, nos anos 30. O filme se chama E Aí, Meu Irmão, Cadê Você? E traz no elenco George Clooney, Tim Blake Nelson e John Turturro. Na trama, três prisioneiros fogem da cadeia do Mississippi e embarcam numa aventura de volta para casa, enquanto são perseguidos por um xerife implacável que representa o deus grego Poseidon. Aliás, o filme recria os personagens mitológicos. As sereias são lavadeiras de rio e o terrível Cíclope se transforma num vendedor de bíblias caolho. E Aí, Meu Irmão, Cadê Você? Rendeu para o George Clooney o Globo de Ouro de Melhor Ator em Comédia ou Musical e concorreu ao Oscar nas categorias de Roteiro Adaptado e Fotografia. O filme pode ser alugado no YouTube. Em 2003, o diretor Anthony Minghella filmou Cold Mountain, que transporta a jornada do Odisseu para o cenário da Guerra Civil Americana, na metade do século XIX. O Jude Law encarna um soldado confederado que deserta para tentar retornar à sua cidade natal e reencontrar a sua amada, que é vivida pela Nicole Kidman. Cold Mountain recebeu 7 indicações ao Oscar e valeu para Renée Zellweger o prêmio de atriz coadjuvante. O filme está disponível para aluguel em Amazon Prime Video, Google Play e YouTube.
1: Obrigado, Luciano Osório. Gaúcha hoje deste domingo. Vai agora com o quê?
2: Ué, mas não tava tocando antes?
1: Não, nós não tocamos antes. A música da

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1: Gosto muito da mensagem que essa música passa.
2: Isso é bem no clima pro dia de hoje.
1: Fé, força, raça, confiança. É o que o Brasil precisa para vencer a Noruega hoje. E tá escrito na letra dessa música do Revelação.

0: clima, de samba, pagode, otimismo, que o Gaúcha hoje de domingo vai ficando por aqui. Amanhã, estarás aqui?
1: Estaremos aqui.
0: Estarás
1: bem
0: aqui
1: cedo.
0: Domingo, sabe?
1: Com frio.
0: Com frio e chuva.
1: E roupa, a mesma roupa da semana passada?
0: Provavelmente, né? Talvez eu esteja com o casaco manchado, não com o não manchado. Eu só tenho esses dois. Né? Mas amanhã, 5 da manhã, com Antônio Carlos Macedo, Cléo Kuhn, eu, Giovana Dúlios, toda a equipe do Gaúcha hoje e a chuva. A chuva vai chegar até por volta das 8, 9 horas aqui na capital. Mas vai estar com o tempo nublado. Não vai estar tão frio amanhã, viu, Giovana? Tava vendo aqui em Porto Alegre a gente vai sair, vai estar trabalhando com 12, 13 graus.
1: Ah, bom, então
0: a segunda-feira
1: posso...
0: ela é aquela segunda-feira que começa com uma temperatura um pouquinho mais alta e o fim do dia é que
1: cai. Esses dias são mais difíceis, né? É. Daí começa tranquilo e depois e passa ser, frio. Mas então não vou precisar usar o casaco.
0: Talvez precise, mas tá 12, 13. É que a gente já tá achando 12, 13 bom.
1: No nível que a gente tava semana passada.
0: É. Mas vai ter... É, melhor guardar, porque quarta-feira tu vai ter que usar o casaco de novo.
1: Eu vou dar uma folga pra ele. Não dá nem pra lavar, né? Porque vai chover. Então, dessa vez, vou ter que colocar na secadora.
0: É. Sabes que também a secadora e as lavanderias também estão sendo muito demandadas.
1: Ah, é verdade.
0: Época do ano, porque nada,
1: é uma boa ideia.
0: Nada seca. Ou a gente normaliza andar com roupa molhada ou com cheiro de cachorro molhado, sabe?
1: Cheiro de cachorro. Mas é melhor o cheiro de cachorro molhado do que a roupa molhada.
0: Mas é que às vezes uma coisa tá atrelada, tá as duas coisas.
1: Sim, ela não secou e ainda já... Ela já não secou e não secou cheirosa.
0: É, e aí... Ou a gente normaliza o cheiro do cachorro molhado, ou normaliza a roupa molhada, ou vai ter que, né, buscar alternativas. Bom
1: ou
0: jogo,
1: não pra... lava.
0: Ou não lava. Não lava é uma boa alternativa. Porque às vezes, assim, mesmo lavando, não fica com um cheiro tão ruim quanto a do cachorro molhado.
1: Não, do cachorro molhado é o pior. Boa, esse é o pior cheiro mesmo.
0: Melhor não lavar. Se não lavar, não fica com cheiro de cachorro molhado. Então é melhor não lavar. Verdade.
1: Fica com cheiro. Não.
0: Não fica. Às vezes não fica com cheiro de nada. Cheiro de pessoa molhada.
1: Eu desisti antes da hora, tu viu, né? Eu desisti.
0: Eu não desisti. Então tá, vamos lá, seleção brasileira hoje contra a Noruega, tem México e Inglaterra, todo mundo na torcida, o dia vai ser nublado, mas seco, viu? Dá pra ir pra rua, dá pra se reunir, pra comemorar, pra torcer pela seleção brasileira. Obrigado, Domingo Sávio, obrigado, Murica, obrigado, Rubens, obrigado, Giovana Dúlios, obrigado aos ouvintes pela audiência, fiquem aí com o Campo e Lavoura, a gente volta amanhã, um Gaúcha hoje, com Antônio Carlos Macedo, Cléo Kuhn, Giovana Dúlios e todas as informações do dia. Tchau!
1: Tchau!

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2: 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Notícia na hora certa, no sinal, 6 horas. Oitavas de final da Copa do Mundo tem Brasil e Noruega às 5 da tarde e México e Inglaterra às 9 da noite. Mega Sena acumula e próximo prêmio vai a 38 milhões de reais. Rio Uruguai ultrapassa cota de inundação em São Borja, na fronteira oeste. Céu parcialmente nublado em Porto Alegre, agora faz 11 graus. A madrugada foi de frio intenso em todo o Rio Grande do Sul. A chuva volta ao estado neste domingo, especialmente na metade norte. Não há risco de temporal. 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
2: Trânsito fluindo bem nas principais rodovias do Rio Grande do Sul e na capital neste momento.
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2: Uma pessoa morreu após um ônibus de trilheiros cair da Ponte Carreiro na RS-324 entre Casca e Paraí, no norte do estado, na noite deste sábado. Conforme o comando rodoviário da Brigada Militar, o motorista teria tentado desviar de outro acidente quando perdeu o controle do veículo. 9 pessoas estavam no ônibus. 2 ficaram feridas e foram encaminhadas para atendimento médico em estado estável. A perícia vai apurar as circunstâncias do acidente. A Prefeitura de Correia Pinto, na Serra Catarinense, interditou um hospital após laudos da Defesa Civil apontarem risco elevado de deslizamento no terreno. A unidade, com 16 leitos ocupados, apresentava trincas, fissuras no solo e sinais de instabilidade agravados pelas chuvas recentes. Os pacientes foram transferidos para outra unidade de saúde e a prefeitura informou que um novo hospital vai ser construído em uma área considerada segura. 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Da redação, Ayrton Lemos.
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4: Domingo de seleção brasileira em campo pelas oitavas de final da Copa do Mundo. A partir das 5 horas da tarde, com grande cobertura da Rádio Gaúcha, em East Rutherford, na região de Nova Jersey, Brasil contra a Noruega. Mais tarde, a partir das 9 horas da noite, na Cidade do México, promessa de casa cheia no Estádio Azteca para México e Inglaterra. Se o Brasil se classificar, é deste jogo que sai o adversário na próxima fase. Ontem, as duas primeiras seleções classificadas às quartas de final. O Marrocos venceu o Canadá por 3-0 com 2 gols do meia Unari e se garantiu na próxima fase. E vai enfrentar a França, que passou pelo Paraguai por 1-0 com um gol de pênalti marcado por Mbappé.
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3: Olá, muito bom dia. Está entrando no ar o Campo e Lavoura, programa da Rádio Gaúcha que traz informação, análise, entrevista, previsão do tempo e tudo o que interessa para esse setor tão vital da economia gaúcha. Campo e Lavoura no ar, eu estou de volta depois de um período de férias, chegando no momento de frio, bastante frio, safra de inverno já sendo semeada no campo e algumas preocupações também, algumas que já vêm sendo cultivadas há algum tempo, outras que surgem com o ciclo da estação do frio, e a gente vai falar sobre tudo isso no programa de hoje. 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Viva o natural! Falei de frio, falei de safra de inverno, porque o verão já foi. Persiste o problema, a preocupação com o passivo, com a necessidade de renegociação, e ficou para esta próxima semana a apresentação da proposta do governo federal, uma proposta alternativa ao projeto de lei 5122, que está tramitando no Congresso e que trata da renegociação a partir do uso de recursos como o do Fundo Social. O setor tem defendido que esse texto é o único capaz de dar conta de toda a demanda, mas já há, então, como apurou nosso colega em Brasília, Matheus Chu, a construção de uma proposta em torno de 100 bilhões de reais para resolver a questão do endividamento. Resta saber como vai ser essa proposta e se de fato ela vai poder ou não substituir esse projeto de lei que está para ser apreciado na Câmara dos Deputados. A gente, claro, vai seguir acompanhando e conversando com representantes do setor. O que fica é isso: se entende que o projeto contempla todas as demandas dos produtores, de linhas com juro controlado, de linhas a taxas livres e também de recursos que foram buscados fora do sistema financeiro. Vamos ver aí como é que avança essa questão. Aliás, a informação de que o governo faria uma proposta alternativa veio em meio ao anúncio do Plano Safra. O próprio ministro da Fazenda, Dario Durigan, trouxe essa perspectiva. E agora precisa se conhecer nos detalhes a proposta que o governo vai apresentar. Aliás, o SOS Agro, que é o Movimento de Produtores do Rio Grande do Sul, esteve em Brasília, defendeu também o projeto de lei 5122 e deve participar, seus representantes, dessa reunião em que vai ser detalhada a proposta do governo. Do agro, ou melhor, parte do agro, uma parte muito importante, as cooperativas aqui do Rio Grande do Sul apresentaram os dados, o balanço do ano de 2025. E os números mostram que, apesar da estiagem que provocou uma quebra significativa de 11,8% na safra de grãos de verão do ano passado, o setor, mesmo assim, conseguiu crescer. O setor das cooperativas agropecuárias, e que fechou com um aumento no faturamento, na receita, que foi da ordem de 4,8%, se a gente considerar somente as cooperativas agropecuárias, e considerando todos os ramos do cooperativismo, o resultado, 103 bilhões de reais, representa um crescimento de 10% sobre o ano de 2024. Para a gente entender esses números, conversamos com o presidente do sistema OSERGS, Darcy Hartmann, que vai falar um pouquinho sobre a realidade das cooperativas do agro e do cooperativismo como um todo no Rio Grande do Sul. Darcy, muito bom dia. Eu queria que tu explicasse o que fez com que o agro colhesse esse resultado positivo, mesmo sendo um ano de estiagem.
0: Nós entendemos que esse resultado é consequência de um trabalho de muitos anos, né? O cooperativismo está crescendo, na média, 10% ao ano nos últimos anos. Isso vem de uma questão que tem vários fatores. Eu diria o fator do conhecimento, o fator do pertencimento. Nós, na enchente, o cooperativismo do Rio Grande do Sul mostrou um trabalho totalmente diferenciado na área do crédito, esteve presente. Quer dizer, lá em Encantado, quando teve enchente que não teve mais acesso, era o cooperativo de crédito, estava lá, o cooperativo de agropecuário estava lá, o cooperativo de saúde estava lá, e em todos os setores. E isso aumentou a percepção da importância do pertencimento do cooperativismo, não só do pequeno associado, mas do médio empresário e até do grande empresário. E muito, muito grande empresário começou a olhar de maneira diferente o cooperativismo. E esse aporte e essa associação dessas pessoas e dessas empresas fez este crescimento avançar com muito mais velocidade. No setor agropecuário, se nós olharmos, a pergunta seria assim, pô, como é que cresceram 4,5% e o agro
3: cresceu?
0: Pois
3: é, vamos só trazer as pessoas um pouquinho para esse resultado, né? Do total que o cooperativismo faturou, que foram 103 bilhões, o agro respondeu por 52,3 bilhões, um crescimento de 4,8% num ano de estiagem, Darcy. O que explica esse resultado?
0: Esse resultado ele se explica por dois, três fatores. Um pouquinho nós avançamos no share de mercado. Isso é uma coisa importante. Outra questão importante é, evidentemente, que as cooperativas agropecuárias que trabalhavam basicamente com grão, elas ficaram estagnadas, algumas até reduziram um pouco. Mas tem muita cooperativa que tem industrialização. Nós temos hoje já 20% da nossa atividade das cooperativas é indústria. Aí as indústrias de proteína animal, o leite, o suíno, o frango e outras, o gado, o boi também, toda a proteína animal teve um resultado muito grande. E a área de consumo e de varejo também teve muito grande, porque se nós olharmos, se a área de varejo hoje é 18% e a área de fertilizantes e consumo é 20%. Então a cooperativa ela está diversificando, né? Ela está diversificando e ela conseguiu fazer esse equilíbrio. E uma outra questão que é muito importante, que a cooperativa também fez o tema de casa, porque os anos anteriores obrigaram ela a fazer uma reestruturação, principalmente da sua exposição de financiamento aos seus associados. Ela entesourou seu caixa, cuidou do seu caixa e cuidou da gestão da cooperativa. Então, isso é muito importante. E também teve um aporte do governo federal de 1 bilhão e 200 milhões para alongar as dívidas das cooperativas e para elas alongar as dívidas dos produtores. Então, tem parcelas de dívidas que já foram alongadas e todo esse somatório fez o agropecuário crescer nesse ano passado, que para nós até foi uma surpresa. Nós achávamos que ele ficaria estagnado.
3: Pois a gente está falando no peso, no papel da industrialização dentro desse ramo. Vou focar no agropecuário, que é, né, o assunto que a gente trata aqui. É o futuro das cooperativas do agro?
0: Com toda certeza e sem dúvida nenhuma, Gisele. Nós precisamos avançar em vários estágios e a gente tem debatido isso já. O Sistema OSERGS tem trabalhado muito isso, já tem iniciativas de mais duas, tem a Solis 3, tem iniciativa de mais duas regiões onde as cooperativas estão discutindo integrações, novos negócios, junção de negócios. Mas nós entendemos que para nós reestruturar não só o cooperativismo, mas o agropecuário do Rio Grande do Sul, nós temos que começar a pensar no solo, fertilização, nós temos que começar a pensar em água, irrigação, tudo que é possível, nós temos que pensar em cobertura vegetal, produzir o grão, mas não vender o grão. Nós temos que industrializar o grão, nós temos que transformar o grão em proteína vegetal, que a Soli 3 está fazendo. Mas não só isso, nós temos que pegar depois o farelo e não vender o farelo. Nós temos que pegar o farelo e transformar em proteína animal. Se nós criarmos um grande projeto, não só de governo, mas muito mais de Estado, de um projeto de desenvolvimento, e o cooperativismo é parceiro, ele está olhando isso. Nós temos fatores limitantes. Hoje a capacidade financeira de investimento não é muito alta, né? Algumas cooperativas têm, como o Solis 3 tem mais algumas que têm, né? Nós temos uma outra questão que os juros estão proibitivos, que nós temos que rediscutir, a gente tem debatido muito também, nós estamos falando também com a classe política, no sentido de nós criar um fundo de desenvolvimento sul. Nós precisamos ter acesso a recursos mais compatíveis para investimentos de médio e longo prazo, porque eu tenho absoluta convicção que em 10, 15 anos, nós vamos ter até menos cooperativas, não sei quantas, mas nós vamos ter muito maior faturamento e vamos ter as cooperativas muito mais estruturadas no seu processo de industrialização e muito mais capacitadas de aguentar esses impactos climáticos que nós estamos tendo hoje.
3: Tu já falou um pouquinho, mas eu queria que tu tentasse, né, elencar um pouco mais o que, que talvez fez o Rio Grande do Sul demorar para acordar para essa necessidade de uma verticalização nas cooperativas agropecuárias. A gente fala muito sobre o Paraná, que já tem de forma mais maciça essa realidade, né? O que, que foram questões financeiras, culturais, o que, que fez esse...
0: Eu diria assim, ó, eu acho que é fácil avaliar o passado, né? E criticar. Mas eu diria assim, nós tivemos um período de preços bons e produção boa de soja. E o produtor não queria saber de industrialização, porque ele dá mais trabalho. Cooperativas também não olharam isso de perto, porque elas tinham uma boa condição de estruturadas financeiramente, sobreviver e crescer nas commodities de grão. E aí teve um processo, nesse período, de migração das cooperativas, dos produtores, as cooperativas foram atrás, do norte do Rio Grande do Sul para o sul, para o centro e para o sul. A partir do momento da depressão do preço da soja, que eu diria assim, são três fatores, mas dois fatores muito grandes. O preço da soja, os juros, quando o juro começou a subir e a soja começou a cair e começamos a ter falta de produção por causa da seca, todo este modelo se mostrou não sustentável. E aí muitas cooperativas que estavam expostas em apoiar com crédito os seus associados lá na região sul, o associado não conseguiu pagar, e ele não conseguindo pagar, a cooperativa entrou em dificuldade. Tem um exemplo, uma cooperativa que entrou em dificuldade, e quando ela entrou em dificuldade, 73% de toda a dívida era a dívida que estava na mão do produtor. Se tivesse o produtor pago, a cooperativa não teria entrado em crise. Ela poderia gerenciar e resolver seu problema. Então, esse modelo estrutural, ele não se mostrou sustentável. Vários fatores que têm que ser discutidos, aí eu não sou pesquisador, não sou climatologista, mas mostrou que nós temos que voltar à nossa origem, temos que buscar aquilo que nós falamos antes, em cuidar do solo, em verticalizar, produzir grãos, mas nós precisamos transformar esse grão para que o Rio Grande possa continuar crescendo. E eu vejo que este modelo de crescimento ele serve para 70% no nosso estado. E se nós tivermos políticas de Estado e buscar a nível nacional um fundo de desenvolvimento, e hoje, principalmente com o aprendizado, que eu falo só das cooperativas, que as cooperativas têm no sentido de buscar alternativas econômicas para essa situação, porque nós não podemos continuar fazendo a mesma coisa, Gisele, como fizemos até hoje, porque na primeira, segunda seca nós vamos estar com o mesmo problema e não vai ser, e aí nunca nós vamos sair desse círculo vicioso. Nós temos que buscar esta reestruturação. E eu estou vendo o cooperativismo muito aberto, muito atento e muito pronto para buscar essas novas alternativas de diversificação.
3: Olhando para 2026, né, um ano que está aberto ainda, mas que já tivemos uma safra de verão fechada, a gente tem uma projeção aí de um inverno mais complicado, com bastante chuva. O que, que já dá para estimar ou projetar? Deve ser um ano melhor do que do ano passado, muito cedo para falar sobre isso. Vai depender, inclusive, dessa solução do passivo que ainda existe, né, dos produtores.
0: Eu te diria assim que todas essas informações que são importantes do El Niño já reduziu o plantio do trigo em 30%, 35%. 30%, 35%. Eu acho que até mais. mas ela oportunizou o surgimento da canola, que ano passado deu uma rentabilidade, então surgiram oportunidades. O que que o agricultor e as cooperativas têm que fazer? Em primeiro lugar, nós temos que cuidar do solo e preparar com cobertura para que nós possamos suportar as chuvaradas. Ano de El Niño, normalmente ano de soja e de trigo, de milho, que nós tenhamos condições de colher soja e milho. No que diz respeito ao produtor, eu não vejo uma solução a curto prazo da PL 5122. Não vejo solução a curto prazo, né? Eu acho que tem muitas coisas ainda a ser ultrapassada e isso preocupa porque tem um grupo de produtores que não vão conseguir atingir o crédito e aí a preocupação, como é que esse pessoal vai plantar? Então eu entendo que vai ter um grupo de produtores que vai plantar com menos tecnologia que poderá eventualmente ser suprido pelo excesso de chuva ou pela abundância de chuva, né? E a recomendação que a gente tem feito para as cooperativas também, no sentido assim, tem cooperativas que têm capacidade de investimento, que eu sempre falo, quem tem capacidade de investimento vai surgir oportunidades. Mas a média das cooperativas que está muito alavancada no produtor, nós estamos dizendo o seguinte, cuidem do caixa, entesouram o caixa, trabalhem a safra, vira um ano que vem, nós entendemos que até 2028 nós vamos ter anos de juros altos, de custos altos e de preços deprimidos, porque a gente não vê nada no horizonte de preços melhores. Tudo isso muda se der alguma coisa que o soja volte a 180, mas todos os indicadores mostram que nós não voltemos a isso a curto prazo. Então a gente pede assim para todo mundo cuidar, nós precisamos plantar, nós precisamos entesourar, nós precisamos fazer esta travessia de 2-3 anos. E digo mais, né? Não vai ser, muita gente acha que um período eleitoral pode milagrosamente mudar esse cenário. Independente de quem ganhar, os cenários, os fundamentos econômicos, eles são muito idênticos. Algum governo poderá investir, direcionar os investimentos para um setor, outro governo poderá investir para outro setor, mas os grandes desafios da agricultura vão permanecer nos próximos 3 anos e nós temos que cuidar do agricultor para que ele permaneça na atividade. Esse é o desafio das cooperativas, esse é o desafio do sistema Ocercs.
3: Falamos de cooperativas, de plano safra e agora vamos ouvir com a Carolina Pastel quais os 5 fatos que marcaram também a Semana do Agro. Bom dia, Carol.
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4: Olá, bom dia, Gisele. Bom dia também aos ouvintes. O Plano Safra, divulgado nesta semana, destinou 525 bilhões de reais para a chamada agricultura empresarial e reduziu juros em todas as linhas de crédito. Mas, para os produtores do Rio Grande do Sul, o principal anúncio veio do Ministério da Fazenda. O governo promete apresentar nos próximos dias uma proposta de renegociação das dívidas. A medida é considerada essencial, já que produtores inadimplentes ficam impedidos de acessar os financiamentos do novo ciclo. Enquanto isso, agricultores do movimento SOS Agro fizeram mobilização em Brasília para cobrar o avanço de uma solução definitiva para o endividamento. Do total anunciado no Plano Safra, apenas parte dos recursos terá juros subsidiados pelo governo. O restante será ofertado com taxas livres de mercado. E o governo federal lançou o Plano Safra da Agricultura Familiar também nesta semana, com 97 bilhões e 300 milhões de reais para crédito, seguro, assistência técnica e compras públicas. Do total, 85 bilhões e 200 milhões de reais serão destinados ao Pronaf, um aumento de quase 9% em relação ao ano passado. Entre as novidades estão a redução dos juros para financiar a produção de alimentos, sistemas agroecológicos e orgânicos, além da ampliação dos limites de crédito para pequenos produtores, mulheres e jovens. O pacote também prevê, Gisele, mais recursos para compras de máquinas, habitação rural e ações voltadas à adaptação de mudanças climáticas e ao fortalecimento da agricultura familiar. A próxima terça-feira deve ser decisiva para a renegociação das dívidas dos produtores rurais atingidos por problemas climáticos. O governo federal promete apresentar uma proposta alternativa ao projeto de lei 5.122, que trata do tema. Mesmo antes do anúncio, lideranças do agronegócio, no entanto, estão defendendo que a nova medida deve preservar os principais pontos do texto aprovado pelo Senado. A expectativa é que o modelo permita alongar as dívidas com juros mais baixos. Representantes do setor e também parlamentares gaúchos acompanham as negociações e afirmam que continuarão pressionando por uma solução que atenda principalmente os produtores afetados por estiagens e enchentes aqui no Rio Grande do Sul. E na cevada, mesmo com o Brasil entre os maiores produtores de cerveja do mundo, a área cultivada com o cereal segue em queda no Rio Grande do Sul. A projeção para esta safra indica uma redução de 36,5%, enquanto o Paraná amplia o plantio impulsionado pela indústria de malte. Segundo pesquisadores da Embrapa, Gisele, o excesso de chuva no estado compromete a qualidade dos grãos, dificultando o atendimento aos padrões da indústria. Para enfrentar esse desafio, a Embrapa e a Fundação Agrária renovaram nesta semana uma parceria para desenvolver novas variedades de cevada mais produtivas e resistentes às mudanças climáticas, com expectativa de lançar novas cultivares nos próximos anos. E o Ministério da Agricultura prorrogou para fevereiro de 2027 a entrada em vigor das novas regras para a comercialização do morango. A decisão adia exigências como a padronização por tamanho, limites para defeitos e tolerância de apenas 3% no peso das embalagens. A prorrogação foi comemorada por produtores gaúchos que consideram as medidas excessivamente burocráticas e afirmam também que elas podem aumentar o custo de produção e desperdiçar alimentos. Vale lembrar que a medida tem a ver com as mudanças que buscam se adequar aos padrões do Mercosul.
5: Obrigada, Carolina. Hora de saber como fica o tempo. Tá frio, muito frio, a gente sabe, é inverno, é a hora de fazer frio, mas as lavouras estão sendo semeadas e o que, que será que o tempo reserva para os próximos dias, Cléo Kuhn?
6: Amigos do Campo e Lavoura, a gente está de volta para conversar um pouco mais sobre o tempo nesta semana aqui no estado. Tempo esse que mantém para o estado um pouco mais de umidade. A gente tem agora, nestes últimos dias do mês, um pouco de chuva. Mas vejam bem, é muito neste domingo, porque segunda para terça não tem quase chuva. Terça ainda tem, na metade norte do estado, um pouquinho mais de chuva. Na segunda tem pouca coisa nessa parte também da metade norte. Quarta para quinta, principalmente quarta, um período um pouco mais chuvoso, porque na quinta a chuva está indo embora, está entrando uma massa de ar seco e frio, que vai dominar, eu espero que na sexta-feira à tarde em diante. Então vejam, a gente tem esta situação do frio seco desta semana e a gente troca por um frio úmido que já começa neste domingo e deve se estender com certeza até quinta, porque na sexta-feira a gente já não deve ter quase nada em termos de umidade sobre o estado. Mas enfim, e no outro final de semana, frio seco outra vez aqui na região. A gente já deve estar acostumado com essas massas de ar seca e fria sobre o estado. E vamos ter, talvez, temperaturas negativas na Serra Gaúcha no domingo de manhã, no próximo, né? Esse domingo é marcado mais pelas pancadas de chuva mesmo. Alguns lugares chovendo mais, outros chovendo menos. Enfim, a gente tem esta situação da chuva que, digamos, predomina sobre o estado do Rio Grande do Sul, especialmente o período do inverno. Geralmente é um período um pouco mais chuvoso. Este ano a gente vem tendo um período sem muita chuva. De vez em quando chove, é normal, mas não tem tido grandes volumes de chuva e na maior parte dos dias a gente está tendo um frio seco por aqui. Não é o, digamos assim, o mais frequente e não é o melhor para o estado, viu? Porque eu prefiro que o frio seja úmido, porque a presença de água vai deixando o solo um pouco mais úmido, vai inchar encharcando mais o solo, e o solo chegar encharcado na primavera é bom, principalmente pegando ali aquele restinho das chuvas de setembro, e depois ali entre outubro e novembro o ideal é a gente ter pouquíssima chuva, não é não ter nenhuma chuva, tem que ter pouca chuva sobre o estado, outubro e novembro. Este ano, segundo esses modelos americanos, a gente deve ter um pouco mais de chuva a partir de outubro, novembro, principalmente. Vamos ver o que isso vai dar. Por enquanto, existem muitas dúvidas de alguns e existem muitas certezas de outros, entendeu? Claro, nesse meio tempo, vamos abrir o jogo, né? Cada qual defendendo os seus interesses. Porque um tempo mais chuvoso interessa para alguns, um tempo um pouco menos chuvoso ou um tempo mais seco interessa para outros. E a vida é assim, cada um defende os seus interesses, inclusive na meteorologia. A gente tem que ser um pouco realista quando fala dessas coisas, que não tem santo nessa história. Quando a gente envolve dinheiro, quando a gente envolve o agronegócio, certo? Então o pessoal escuta essas previsões e fica sempre com o pé atrás, entendeu? A gente volta a falar mais sobre isso ao longo da semana. Abraço.
5: Obrigada, Cléo Kuhn. 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No meio de todo esse frio, a gente vai fazer uma pequena pausa. Hora de pegar uma bebida bem quente. Pode ser um chocolate quente, um cafezinho, um chimarrão. Porque depois do intervalo tem mais Campo e Lavoura. A gente volta já.

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4: A FIFA atualizou o ranking mundial das seleções femininas e o Brasil manteve a sexta posição. A liderança segue com a Espanha, atual campeã mundial, enquanto os Estados Unidos ocupam a segunda posição. Inglaterra, Alemanha e Japão completam o grupo das cinco melhores equipes do futebol feminino. Mesmo sem subir na lista, a seleção brasileira feminina vive momento bem positivo, às vésperas da Copa do Mundo de 2027, que vai ser aqui no país. Nesta temporada, o Brasil venceu 5 dos 8 amistosos que disputou e agora a seleção volta a campo só no final de setembro, na próxima data FIFA.
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6: Estamos de volta com o Campo e Lavoura, programa da Rádio Gaúcha, que traz informação, análise, entrevista e tudo o que é importante para o agronegócio, esse setor vital da economia gaúcha, economia brasileira, e que tem sempre muita coisa rolando, muita coisa acontecendo, porque afinal de contas são inúmeras atividades, da produção do mel, passando pela produção de grãos, a pecuária, enfim, é um mundo de oportunidades. A indústria, né? E aliás, indústria que também entra aí, se falou de plano safra, entra nessa perspectiva, né? Aguardando aí o efeito desse pacote que entrou. É, o plano safra, sempre bom a gente lembrar, ele vale de 1º de julho de um ano até 30 de junho do ano seguinte. Como o anúncio foi no último dia do mês, ainda tem um tempo de tramitação, então estima-se aí em torno de 15 dias para que possa estar efetivamente sendo contratado. Lembrando que para isso é preciso estar adimplente, estar em dia com o sistema financeiro, por isso que o agro tem brigado tanto para que avance a proposta da renegociação, como já falamos aqui no primeiro momento do programa. E agora a gente vai entender um pouquinho como funciona o mundo da genética na pecuária, porque a Carolina Passel conversou para entender direitinho os detalhes da FenaGen, essa feira que é realizada no sul do estado.
7: Bom, Gisele, a genética deixou de ser um tema, né, restrito aos criadores e passou a influenciar diretamente a eficiência da pecuária do campo, passando pelo frigorífico até a mesa. Influencia também a sustentabilidade das propriedades e até a qualidade da carne que chega então à mesa do consumidor. E esse foi o assunto da entrevista que vamos ouvir agora com a Silvia Freitas, superintendente do Registro Genealógico da ANC, a Associação Nacional de Criadores Herdbuch Colares. Ela fala um pouquinho sobre a seleção genética que está transformando a produção de bovinos de corte e que foi assunto durante essa semana, de quarta a sábado ontem, em Pelotas, da FenaGen, a terceira edição da Feira Nacional de Genética da Pecuária de Corte. Vamos ouvir.
8: Silvia, eu queria te perguntar também com relação à importância da genética também para quem está na outra ponta, por exemplo, consumindo a carne, né, no churrasco, enfim, no dia a dia. Se tu pudesse explicar um pouco para esse consumidor qual é a relevância de todo o trabalho que é feito dentro da propriedade.
9: A gente sempre busca unir todos esses elos, né, onde o inicial seria o produtor rural que está a campo montando um simples acasalamento, que não é tão simples, né, até o consumidor final, de modo que ele tenha o conhecimento suficiente para escolher o melhor corte que vai atender ele. E o nosso pecuarista, ele tem uma importância fundamental, porque um animal já abatido, ele passa por um longo processo que tem que ter sido todo alinhado para a gente chegar numa carcaça rentável, numa carne de qualidade, para conseguir finalmente atender o consumidor final.
8: E como é que está hoje o uso desses dados genéticos para a seleção de bovinos de corte?
9: Esse é outro grande objetivo da feira, que é simplificar toda essa informação genética para o nosso produtor, né? Então, a gente traz palestras técnicas para dentro do fórum, a gente trabalha com um julgamento totalmente genético para que as pessoas tenham essa familiaridade e consigam implementar a genética na sua propriedade. Uma coisa que por muitos anos foi visto, o promebo, na verdade, como propriedades de cabanhas, de expositores, né? E a gente vê que não faz sentido. O promebo, o melhoramento genético como um todo, ele se aplica a um pequeno, a um médio e a um grande produtor rural. Todo pecuarista ele precisa ter conhecimento para escolher o melhor touro para a sua produção. E esse é o objetivo da Fenagen, simplificar esse entendimento e fazer com que todos apliquem.
8: E aí, como, né, se tu pudesse resumir, assim, como simplificar, facilitar esse conhecimento para todos, né, e de todos os tamanhos?
9: Sim, a gente tem uma gama de características informadas de maneira pública através do site do Promebo. Qualquer interessado pode acessar o site e entender, conhecer o desempenho genético de cada reprodutor e de cada matriz. Essas características, elas são expressas num formato de percentil. Quanto menor este percentil, melhor é o animal para aquela característica, porque ele está num universo, por exemplo, de 1% para marmoreio da carne, que é uma das características bastante buscadas, inclusive, pelo consumidor final da carne, né? Então, quanto menor este percentil, melhor vai ser o animal para aquela característica. Então, quando a gente chega num leilão e tem uma régua de DEPs, que a gente chama de várias características, é tentar equilibrar essa régua de modo a conseguir animais com percentis mais baixos. Simplificando, né, seria isso aí. A gente tenta trazer para a prática toda essa informação e combinar todas elas em busca de animais mais eficientes.
8: Uhum. E o que mudou na tua avaliação com relação à seleção genética da pecuária nos últimos anos, assim, ou talvez qual é o principal objetivo da seleção genética hoje, assim, produzir mais, produzir melhor, produzir de forma mais sustentável, o que se busca, assim?
9: Sem dúvida alguma, eu acho que sustentabilidade é o rumo para todos os segmentos, né? Uhum. A gente nota que as propriedades têm muita qualificação em termos de sanidade e de nutrição, e a genética, por ser um assunto mais complexo, acaba ficando mais em terceiro plano. Isso vem mudando consideravelmente. A gente já percebe os pecuaristas indo em busca dessa informação, indo em busca de touros melhoradores para os seus rebanhos, indo em busca da informação de uma seleção mais precisa para suas vacas, né? E com isso acasalamentos mais eficientes, e justamente para isso, para que tenhamos sempre animais consumindo menos e sendo terminados mais precocemente para o abate. Isso vai estar diretamente relacionado com sustentabilidade, com eficiência como um todo, né? Então, esse é o grande objetivo, é casar tudo isso.
8: E tem exigências, assim, na verdade, tem, né? Mas, assim, quais as principais exigências da indústria frigorífica que impactam esses programas de melhoramento, assim, na tua avaliação?
9: A gente tem um grande desafio enquanto propriedade ainda, que é a padronização das nossas carcaças. A gente precisa padronizar os nossos rebanhos e, com isso, as nossas carcaças para atender o mercado consumidor. E aí conversa diretamente com o frigorífico, é um grande desafio, né? Esse é outro objetivo da Fenagen também, caminharmos para o mesmo lado, visando esta padronização e atender de maneira cada vez mais eficiente tanto os frigoríficos quanto o consumidor final e fazer com que o produtor rural tenha uma lucratividade saudável, né?
8: Sim, mas no caso, explica um pouquinho o que é essa padronização da carcaça. Tem a ver com qualidade?
9: Tem a ver com qualidade, com tamanho de cortes, então a gente vai sempre numa linha de tamanho de cortes, né? Qualidade também, a busca do marmoreio ideal que todo mundo busca, mas também o acabamento, e aí a gente tem que correlacionar e montar um acasalamento para ir corrigindo essas características, seria nessa linha.
8: Como é que seria, né, ou será, na verdade, a seleção genética da pecuária daqui a 10 anos, inclusive considerando a inteligência artificial, né, que está cada vez mais dentro das propriedades, imagino que da seleção genética também, né?
9: Com certeza, a inteligência artificial ela já faz parte da nossa realidade, nós temos uma ferramenta de acasalamento dirigido, onde com

0: característica genética, assim, na tua avaliação, que pode ser a mais valorizada, digamos, daqui a 10 anos, né, ou na próxima década?
1: Olha, aí depende muito de cada propriedade, né? Depende se o objetivo dela é entregar terneiros na desmama, e aí esse produtor vai ter que se apoiar muito ao peso desses indivíduos na desmama e buscar ferramentas para que este peso aumente cada vez mais. Ele trabalha com carcaças, ele vai ter que se apoiar cada vez mais numa ultrassom, né, ultrassom de carcaça propriamente, e esta ultrassom vir apoiada de tecnologias com mais força, né? A própria genômica, eu acho que é um ótimo exemplo de tecnologia que veio para avançar consideravelmente a pecuária. A gente consegue ter resultados de características de difícil mensuração, como resistência a carrapato, eficiência alimentar, através da genômica. A gente faz um mapeamento genético e já consegue prever quais serão os indivíduos mais superiores, os melhores, né, e os inferiores também. Então, a gente tem uma gama aí de ferramenta para trabalhar e aprimorar. Sem dúvida alguma, dentro de 10 anos a gente tem uma evolução significativa para mostrar para o nosso mercado.
0: A rastreabilidade também foi assunto, né, durante a feira, tem sido assunto. E essa identificação individual dos animais, ela deve se tornar obrigatória, então, nos próximos anos, né? E ela tem sido considerada, né, Silvia, um requisito cada vez mais importante para acessar mercados como o da União Europeia. E eu queria entender, assim, na tua avaliação com relação à Fenagen, né? A genética de ponta, na verdade, sozinha, ela é suficiente para agregar valor a carne bovina, né, a pecuária, ou a rastreabilidade, ela também, né, começa a se tornar um diferencial tão importante quanto isso?
1: A rastreabilidade, ela vem para somar. Na verdade, hoje nós temos criatórios com um controle muito rigoroso, porque a gente está falando da grande maioria de rebanhos registrados, então as pessoas já têm essa rastreabilidade interna, mas sem dúvida alguma, algo é chancelado com certificações que atestam a qualidade daquele processo. Permitirão a abertura de novos mercados e mercado é para isso que a gente trabalha, né? Então, não temos dúvida de que vem aí um grande avanço pensando em mercado, talvez alguns desafios iniciais, né? Principalmente para quem não está acostumado com essas práticas de controle, que a gente que trabalha com melhoramento genético sabe que é o mínimo, né? Conhecer os seus animais, saber quem está produzindo menos, quem está produzindo mais e multiplicar estes melhoradores, né? Mas sem dúvida alguma é um processo a mais que vem para somar, é uma questão de adaptação e saber aproveitar o máximo possível essa nova ferramenta.
0: Bom, imagino que a rastreabilidade pode, inclusive, acelerar com a entrada, né, e acesso a novos mercados, a valorização da genética, né, aqui do Rio Grande do Sul, inclusive, Silvia.
1: Sem dúvida alguma, a gente tem uma genética de ponta no sul do Brasil e distribuída já por todo o nosso país, que ela precisa ser valorizada, melhor trabalhada. Inclusive, nós gaúchos muitas vezes não enxergamos o potencial que temos. E pode ser que sim, a rastreabilidade seja um passo para esta revelação, para este aumento de mercado, né?
2: Obrigada, Carolina. É importante sempre a gente destacar esse assunto, né? Porque as demandas que chegam do consumidor se traduzem em ferramentas para que o produtor possa atender esse mercado e as exigências que ele está apresentando. A gente vai agora fazer aquele nosso giro pelo interior do estado, pelo interior do Rio Grande do Sul, com os nossos colegas que estão lá direto no campo. Começamos pela Serra. A PIA tenta superar uma dívida de 200 milhões de reais após a venda da marca e a mudança no modelo de atuação. A repórter Tamires Piccoli tem mais informações. Bom dia, Tamires.
3: Bom dia, Gisele. A cooperativa PIA aposta em uma parceria com a empresa catarinense Tirol para superar a crise financeira e retomar o crescimento. Após a venda da marca na linha de lácteos, a expectativa é ampliar a produção em Nova Petrópolis de 10 mil para até 100 mil litros de leite por dia. A Tirol será responsável pela comercialização dos produtos, enquanto a cooperativa Piá segue operando a indústria. A previsão é que essa operação conjunta comece nesse mês e se consolide até agosto. Além disso, a Piá estuda novos negócios, como a produção de produtos para empresas

0: e o desenvolvimento de uma nova linha dos produtos lácteos. Essas mudanças acontecem depois de anos de dificuldades financeiras. Fundada em 1967, a cooperativa chegou no auge entre 2009 e 2010, quando recebia cerca de 600 mil litros de leite por dia e distribuía mais de 180 produtos em milhares de pontos de vendas pelo país. Nos últimos anos, no entanto, a PIA enfrenta prejuízos, perda de mercado, troca de diretoria e uma dívida que gira em torno de 200 milhões de reais. A expectativa da direção é que esse aumento de faturamento em parceria com a Tirol permita renegociar os débitos e garantir a continuidade das atividades em Nova Petrópolis.
1: Obrigada, Tamires. Ainda na Serra, a repórter Renata Oliveira conta agora pra gente como os agricultores enfrentam um frio rigoroso e garantem frutas mais doces e hortaliças durante o ano todo. Bom dia, Renata!
2: Bom dia, Gisele. O inverno chegou à Serra Gaúcha e traz desafios para os agricultores da região. Em Caxias do Sul, produtores de frutas cítricas e hortaliças enfrentam geadas, excesso de chuva e menos horas de luz solar, fatores que podem impactar diretamente a produção. Segundo a Emater, o frio favorece a qualidade das laranjas e bergamotas cultivadas na região, deixando os frutos mais doces, coloridos e com equilíbrio entre o açúcar e a acidez. Já as hortaliças dependem cada vez mais das estufas para garantir proteção contra o clima e manter o abastecimento ao longo do ano. Apesar dos benefícios, a produção em ambiente protegido exige altos investimentos e não elimina totalmente os riscos causados pelas geadas. Além disso, o inverno também pesa no bolso do consumidor. Dados da Ceasa Serra apontam aumento de até 200% em preços de diversos produtos, como tomates, pimentões, morangos e vagens, devido ao maior custo de produção nesta época do ano.
1: Obrigada, Renata. E estão abertas as inscrições para a edição 2026 da maior degustação de vinhos de uma mesma safra do mundo. As informações são da colunista Juliana Bevilacqua. Bom dia!
3: Bom dia, Gisele. Inscrições abertas até 15 de julho para a 34ª Avaliação Nacional de Vinhos da Safra 2026. Essa edição é especial porque comemora os 50 anos da Associação Brasileira de Enologia. Os interessados podem se inscrever pelo site anvinhos.com.br. Podem participar vinhos finos secos da safra 2026, elaborados com variedades Vitis vinífera e distribuídos em 6 categorias: base pré-espumante, brancos não aromáticos, brancos aromáticos, rosés, tintos jovens e tintos, além de vinhos elaborados com uvas de 2025 em regiões brasileiras de dupla poda e viticultura tropical. A degustação que vai definir os rótulos representativos da safra 2026 será realizada em setembro. A Avaliação Nacional de Vinhos é realizada desde 1993 e é reconhecida como a maior degustação de vinhos de uma mesma safra do mundo. Gisele.
1: Obrigada, Juliana. A gente vai agora para o sul do estado. A agricultura familiar passa a fornecer alimentos para 89 escolas da rede municipal de Rio Grande. Informações com a Joana Manhago. Bom dia.
4: Oi, Gisele, muito bom dia para ti, bom dia para todo mundo que está acompanhando o Campo e Lavoura. Essa iniciativa ocorre por meio do Programa Nacional de Alimentação Escolar, o PNAE. Atualmente, são 36 produtores que participam do programa. A maioria deles é formado por mulheres, todos de Rio Grande. As hortaliças e legumes produzidos no município são entregues para 89 escolas. E entre os alimentos estão alface, brócolis, couve-flor, cebola, abóbora, beterraba e batata doce. As entregas começaram em maio deste ano e, segundo a Emater, os produtos chegam recém-colhidos às escolas, garantindo mais qualidade na alimentação dos estudantes e na geração de renda para os produtores rurais. Nós conversamos com a produtora Sônia Mendonça, que falou um pouquinho do impacto dessa parceria dentro das suas produções.
5: A gente plantava, não tinha para quem vender. Então agora eles entraram nesse projeto da escola, aí nós começamos a comercializar mais, né?
6: A rede municipal serve cerca de 18 mil refeições por dia. E o investimento previsto neste programa, neste ano, é de R$753 mil. A merendeira Marciane Coelho falou que a aceitação dos estudantes está sendo bem positiva.
7: Uma salada que é bem aceita, eles gostam muito da saladinha de brócolis com ovo, a gente mistura o ovo junto e a couve-flor.
6: Além dessa iniciativa, a prefeitura estuda ampliar este projeto. Entre as possibilidades estão a inclusão do suco de uva integral, também produzido por produtores locais, e também a utilização de pescados na alimentação escolar através dos pescadores artesanais aqui de Rio Grande.
1: Obrigada. E o projeto da FURG vai investigar as condições de saúde de pescadores artesanais em Rio Grande. Laura Cosme, bom dia.
8: Bom dia, Gisele. O estudo vai envolver comunidades pesqueiras de Rio Grande, aqui no sul do estado, que hoje conta com cerca de 1000 pescadores credenciados. Para desenvolver esse projeto, a Universidade Federal do Rio Grande, a FURG, recebeu um investimento de R$350 mil do Ministério da Pesca e Aquicultura. A pesquisa será coordenada pela Escola de Enfermagem da FURG e vai analisar como as condições de trabalho e de vida influenciam a saúde desses pescadores. Além desse levantamento, a iniciativa também prevê ações diretamente nas comunidades, como orientações à população, capacitação de profissionais da rede pública e atividades de vigilância em saúde. Atualmente, a maior parte dos pescadores aqui em Rio Grande estão concentrados na Ilha dos Marinheiros e na Ilha da Torotama, onde essas ações serão realizadas. O objetivo é aproximar os serviços do SUS da realidade dos pescadores e gerar informações que possam orientar futuras políticas públicas para a categoria.
1: Obrigada, Laura. A gente fez esse belo giro pelo interior do estado, agradecendo aos colegas que seguem acompanhando a produção e todos os setores envolvidos com agronegócio. O Campo e Lavoura desta semana vai chegando ao final. A gente lembra que o programa tem a parceria de CMPC, Viva o Natural. No programa de hoje tivemos a edição do Paulo Fraga, na técnica Pedro Castro, Domingo Sávio e Augusto Silveira. O que vem pela frente aí pelos próximos dias para o agronegócio, a gente segue acompanhando em tempo real, tempo que é também de Copa do Mundo. Aliás, fica o convite para que as pessoas deem uma espiadinha lá em GZH, porque a gente está contando quais são os produtos do agro que o Brasil manda para a Noruega e vice-versa. Uma pequena forma de fazer esse link com o campo de futebol, que tem Brasil neste domingo, Brasil e Noruega. A gente vai seguir, é claro, na torcida e de olho também em Brasília para apresentação da proposta do governo com relação à renegociação. Seguimos acompanhando em GZH, Zero Hora, e voltaremos aqui na Rádio Gaúcha na próxima semana. Até lá! Tchau!

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1: 7 graus.
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2: Bom dia, associados e associadas. Bom dia, amigos ouvintes. Hoje, domingo, 5 de julho, está no ar o informativo CREAL. A CREAL passou nesta semana pela auditoria externa do padrão de qualidade ISO 9001 e por mais 3 anos alcançou a certificação ISO. Para esta semana, a expectativa é de que o tempo colabore para as obras de campo. Na quinta-feira, teremos desligamento na região de Sananduva. A CREAL passou nesta semana pela auditoria externa do padrão de qualidade ISO 9001. Desde 2017, a cooperativa mantém a ISO 9001 e esta é a terceira recertificação. A auditora Cíntia Paiva, da empresa certificadora Tuvinord Brasil, esteve por 2 dias auditando os trabalhos no comercial, na área técnica, engenharia, COD, calibragem, equipamentos especiais, almoxarifado, RH, segurança do trabalho, frotas e compras. Nós aproveitamos para conversar com a auditora, trazendo as suas impressões sobre o que encontrou nos processos auditados. Bom dia, Cíntia. Seja bem-vinda ao Informativo CREAL.
3: Bom dia.
2: Foram 2 dias de auditoria. Por favor, explique para os nossos ouvintes sobre o seu trabalho.
3: Explicando rapidamente meu trabalho, eu venho aqui fazer uma avaliação dos processos, né? Então, dentro de cada setor, de cada equipe, nós avaliamos a documentação, os processos, como eles foram executados, para garantir que tudo aquilo que o associado aprovou nas assembleias, tanto de investimento quanto de novos sistemas, esteja sendo executado. Esta avaliação, ela sempre é positiva aqui na CREAL. Todos os colaboradores que me atendem são muito proativos. Eles sempre têm como objetivo principal satisfazer a necessidade do associado e isso é verificado. E a percepção, ela é muito positiva. A avaliação, ela é sempre com a nota máxima. E mais uma vez, este ano, a avaliação foi muito boa, então vai ser exposto para os associados e para a comunidade um certificado de aprovação de qualidade dentro dos processos, com nota máxima.
2: Mesmo com a avaliação muito boa, como você falou, sempre tem algumas coisas que podem melhorar. Ainda tem algumas recomendações e sugestões para continuar melhorando a qualidade, não é mesmo?
3: Sim, a gente que vem com a bagagem de fora, né, uma pessoa de fora, passa aqui 1 ou 2 dias na empresa. Então, a gente sim, entende. Primeiro, a gente fica com a presidência, num momento de entender o planejamento estratégico, qual é a direção que a cooperativa tem que seguir, e entendendo aquilo que foi aprovado pelos associados e o que a presidência planeja, a gente vai dentro dos processos. Então, a gente identifica a necessidade do associado, o planejamento estratégico e o que, que tem sendo feito nos processos hoje. E aí a gente identifica melhorias, às vezes tecnológicas, às vezes um sistema que já está sendo usado pode ser usado num outro setor. E também dentro do trabalho que eu faço com vocês, todas as melhorias elas são feitas e os funcionários, os colaboradores da CREAL são muito proativos com relação a isso. Então, a gente identifica muitas melhorias sempre de um ano para o outro, porque todo mundo é bem informado, todo mundo é bem treinado, acho que isso também vale a pena a gente falar aqui, né? E todo mundo trabalha junto com o mesmo objetivo. E fazendo as entrevistas e as avaliações, a gente consegue verificar isso de forma bem fácil.
2: Essa é mais uma recertificação, então. A primeira foi em 2017.
3: Isso, é mais uma certificação, mais um ciclo que a gente chama de 3 anos, então a gente faz a certificação e vem aqui acompanhando, né? Então o associado, ele vê que aquele certificado vale por 3 anos, mas as auditorias ocorrem anualmente, a nossa auditoria externa e internamente também, todo ano a CREAL faz uma auditoria com o consultor técnico para identificar se tem melhoria, se tem alguma coisa para ajustar e manter o processo funcionando da forma correta, né? Então, as auditorias, elas servem para a gente ter essa avaliação e levar para o associado o resultado, né? Então, este ano, além de ter um resultado muito bom, sem nenhum desvio nos processos, nós temos a emissão de um novo certificado. Parabéns, parabéns aos associados que confiam aqui na Crerau e com certeza tem esse resultado muito positivo de melhoria contínua. Parabéns.
2: Vice-presidente Humberto Francisco Toaza, bom dia.
4: Bom dia, Sérgio. Bom dia, Márcio. Bom dia aos ouvintes do programa. Em especial, todo o nosso quadro social.
2: Márcio, tudo bem? Bom dia.
5: Bom dia, Sérgio. Bom dia, seu Toaza. Bom dia, nosso associado também.
2: Seu Toaza, acabamos de ouvir a Cíntia, auditora externa, que veio fazer todo o detalhamento do nosso padrão ISO 9001. E pelo que ela falou, estamos mais uma vez certificados pelos próximos 3 anos.
4: Isso mostra que a equipe da cooperativa, os funcionários, né? Nós temos com o pessoal tudo alinhado no caminho certo, cada um na sua função, para que tudo ocorra na normalidade, né? E essa ISO é muito importante para que o associado saiba que nós temos também aqui dentro regras a cumprir. Vai desde qualidade de energia até atendimento, aquilo que ela falou todo.
2: Equipamento.
4: É praticamente a cooperativa toda virada do avesso para que se vê os processos e tudo mais, se estão de acordo com o QRG ISO, no caso.
2: A ISO 9001. Márcio, tudo tranquilo também com o setor, com a área técnica, foi todo mundo auditado, né?
5: Então, Sérgio, a Cíntia, né, a nossa auditora, passou então praticamente toda a quinta-feira auditando a parte da engenharia e área técnica, né? Não vou dizer que foi a maior parte da cooperativa a ser auditada, mas o maior número de processos, sim, é a parte técnica. E ele está ligado diretamente ao atendimento ao associado. Então, o que, que isso diz? A forma com que a Crerau trata os procedimentos e atende cada associado está exatamente como a legislação prevê e também contempla as necessidades que a Crerau coloca como objetivo, né? Então, a regra ela estabelece o mínimo e a Crerau estabelece as demais necessidades para que o associado seja bem atendido e tenha o retorno caso a Crerau também não faça da forma que foi definido. Então, nós tivemos aí 4 áreas dentro da área técnica. Então, setores dentro da área técnica que foram auditados, desde a parte de obras, atendimento a projetos externos, né, onde o associado solicita a análise de um projeto para sua instalação, na grande maioria, projetos da parte de energia solar. Aí tivemos toda a parte de gerenciamento de equipamentos, né? Então, se o nosso cuidado com o equipamento na rede está sendo feito de forma correta, assim como também a parte de processos internos de atendimento.
2: Tempo, né, Márcio?
5: Isso, exatamente assim. Hoje, como diz o tempo, né? Os indicadores que a gente manda para a ANEEL, para ver se a gente não está sonegando, né? Reduzindo o tempo para poder se beneficiar. Mas não, a Crerau realmente faz o que está acontecendo. Se infelizmente os tempos estão mais altos, está sendo enviado para a ANEEL o tempo correto, da forma que tem que a regra e que o procedimento nos pede para fazer.
2: Mas é importante nós termos todo esse cuidado, porque assim a gente consegue atender e melhorar ainda mais o nosso atendimento ao associado. É a responsabilidade e a finalidade da cooperativa, né?
4: Eu acho que o intuito da cooperativa de energia e a finalidade dela é nós cada vez melhorar mais, mas sempre cuidando que é a energia, que é a qualidade, que é o atendimento, ele ser o maior beneficiado. Nós aqui estamos administrando para que tudo ocorra bem lá no interior, lá na sua produção de alimentos, tudo eles também, os nossos associados, eles cumprem também um padrão. Então a energia é um insumo, por isso que o associado tem que sempre priorizar lá na sua propriedade, ter umas boas condições também lá para o recebimento dessa energia. Então, eu acho que está de parabéns a direção, os funcionários, e está de parabéns também todo o nosso quadro social, que aprova nas assembleias, conjunto de lideranças, conselho fiscal, conselho de administração, todo mundo puxando sempre pelo mesmo lado, e para o bem comum de todos.
5: Seu Toaza, só para complementar o que o senhor falou em relação à parte da ISO também, um dos pontos cruciais que eles nos nos auditaram e foi um processo bem longo para mostrar todo o encaminhamento, é o processo de dano elétrico. O que é o dano elétrico? É quando o associado tem a queima, tem algum tipo de equipamento que foi danificado em dia de chuva, em manutenção. O que quer dizer? Que a Crerau tem todo um processo interno de análise, ela conversa com o associado, ela pega a manutenção, ela verifica a rede. Hoje nós conseguimos mostrar para a auditoria, hoje a rede está quase que em sua totalidade sendo monitorada online, em tempo real, 24 horas por dia, 7 dias por semana. Isso nos dá um respaldo também, até mesmo para quando ocorrer realmente um problema na rede, nós, como cooperativa, como distribuidora, temos a obrigação de ressarcir o dano elétrico ou o problema causado. Mas esse ressarcir, ele passa por todo um processo de análise.
2: É tudo documentado, né?
5: Todos os documentos.
2: Tem que comprovar, né, Márcio?
5: Temos comprovação, a gente tem que pegar a assinatura do associado, é feito visita na casa para verificar o equipamento. Todo esse procedimento ele foi longamente revisto e nós estamos seguindo como a regra nos pede. Então, o associado, quando ele solicita, não é porque teve um raio ou um tempo ruim que ele vai ter a certeza que vai ser ressarcido. A área técnica faz análise do equipamento e até mesmo do evento que houve, porque nem todo evento climático, tá, ou até mesmo um desligamento de energia pode causar um dano no equipamento. Tá? Então isso é, nós temos que seguir, porque como a própria regra nos pede, nós temos que ter isonomia. Certo. Então todo associado tem que ser tratado da mesma forma e a Crerau também, por ser uma empresa de serviço público, também tem que ter esses cuidados, senão acaba pagando o que não deve, ou não pagando o que deve. Então esse é um cuidado que eles tiveram em passar por esse processo de dano elétrico, que foi muito importante para nós, para saber se realmente a gente está seguindo e o associado está sendo bem atendido nessa questão.
2: Márcio, para finalizar o programa de hoje, também tivemos essa semana testes dos equipamentos que utilizados pelas nossas equipes de campo. O teste padrão aquele para trazer mais segurança na hora de trabalhar, né?
5: Também, esse também é um item que foi colocado e fizemos 100% dos equipamentos de segurança das equipes. Isso inclui luvas de borracha isolante e os equipamentos de uso na rede energizada, que são as varas de manobra, né? Então hoje os eletricistas da Crerau têm 100% dos equipamentos de uso em energia, em rede energizada, testados e aprovados para poder trabalhar.
2: O que está em desacordo é descartado, né?
5: É, todo equipamento que não passa no teste, ele é descartado num momento. Tá, a própria empresa que faz o teste ele é obrigado a descartar. No caso, ele inutiliza, né? Por exemplo, as luvas, é feito o corte dos dedos da luva, né? Então já descartado. E os materiais que são rígidos, né? Ele é feito o corte também na ponta dele para impossibilitar o uso de novo. Então não tem como equipamento que está fora da normalidade voltar a uso.
2: Atenção, associados de Sananduva, São João da Urtiga, Carlos Gomes Centenário, para interrupção no fornecimento de energia para obra de melhorias na rede. Vai ser na quinta-feira, dia 9 de manhã, das 10 horas ao meio-dia, nas linhas Nossa Senhora de Lourdes, São Jorge, Santa Gema, São Paulo da Cruz, Seva, Betânia, Batata, Saço, Guabiroba, Lajeado Valeriano, Carlos Serafini, Lajeado André, Rio Acima, Pompeia, Chato Pequeno, Lajeado Albino e Lajeado Pequeno. O desligamento será realizado somente com o tempo bom. Solicita-se que considere suas instalações energizadas, pois a energia poderá ser restabelecida antes do horário previsto. O informativo Crerau termina aqui. Estaremos de volta no próximo domingo. Tenham todos uma boa semana e até lá.

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13: Muito bom dia, 7 horas mais 19 minutos, 7:19. Estamos chegando no seu rádio com mais um Sertanejo 97. Comigo na comunicação, hoje, Eduardo. Junto por aqui, até as 9h30 no Sertanejo 97. 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Junto com a gente por aqui. 7:21, 7 graus e a temperatura, tempo parcialmente nublado. E em Sananduva, daqui a pouquinho a gente atualiza para você a previsão do tempo completa nessa manhã de domingão, hoje 5 de julho de 2026. E nós vamos iniciando muito bem na voz destes feras aí, ó. Chitãozinho e Xororó, e tem participação de Maiara e Maraíza.

0: E aí, Paulino?
1: Rapaz, mas que surpresa agradável.
0: Cara, vou te falar pra você.
2: Tá aí, Leonardo, participação aí com o Di Paulo e o Paulino. Nada mudou, Chitãozinho, Xororó com Maiara e Maraíza, 60 dias apaixonados. 7 horas mais 28 minutos, 7:28, bom dia. Domingão, a gente faz um rápido intervalo comercial e já já de volta por aqui trazendo muito mais pra você.
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2: Sananduva FM, 7 horas e 30 minutos.
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2: A Caixa Econômica Federal realizou na noite de ontem o sorteio do concurso 3027 da Mega Sena. Com nenhuma aposta acertou as 6 dezenas sorteadas, o prêmio principal voltou a acumular. Com isso, a estimativa é de que o próximo concurso, marcado para terça-feira, dia 7, pague R$ 38 milhões de reais ao apostador e acertar sozinho aí as 6 dezenas. Os números contemplados foram 06, 15, 16, 24, 34 e 47. Apesar do prêmio máximo não ter saído, milhares de apostadores conseguiram garantir uma premiação nas demais faixas da Mega Sena. Ao todo, 44 apostas acertaram 5 dezenas e cada uma receberá R$ 45.413,55. Já na quadra, 3.304 apostas fizeram 4 acertos e terão direito a um prêmio individual de R$ 996,89. 7 graus e a temperatura nesse momento no centro de Sananduva, tempo parcialmente nublado. E mais uma informação: um ônibus caiu de uma ponte entre os municípios de Casca e Paraí. Na noite de ontem, um grave acidente de trânsito foi registrado na ponte sobre o rio Carreiro, entre os municípios de Paraí e Casca. O ônibus, que transportava um grupo de trilheiros de motocicleta, saiu da pista e tombou da ponte, mobilizando uma grande operação de resgate. Conforme as primeiras informações, há diversas pessoas feridas, alguns em estado gravíssimo. As equipes que atuaram aí na ocorrência ainda realizaram aí atendimento às vítimas. Que aconteceu aí, né? Na noite de ontem. A gente também aqui vai atualizando mais essa informação é que o desabamento aí desse ônibus e uma ponte no quilômetro 260 da rodovia estadual 324 matou o motorista de 49 anos e deixou ferido 7, né, dos 8 passageiros no início da noite de ontem, então. Segundo testemunhas, o coletivo despencou após colidir na traseira de um caminhão que havia freado de modo brusco para não atingir um automóvel parado sobre a pista. O homem de 49 anos estava ao volante do caminhão, acompanhado de uma mulher de 43 anos. Ambos saíram ilesos. Agentes do Comando Rodoviário da Brigada Militar, que atenderam a ocorrência, foram informados que o motorista do carro fugiu da cena do acidente em segmento da estrada localizada entre os municípios de Casca e Paraí. Peritos trabalharam aí no local durante o final da noite, fim de determinar as circunstâncias possíveis causas aí do acidente. O fluxo no segmento não foi afetado, então. Mas teve aí uma vítima fatal, né? Daqui a pouquinho a gente volta com mais informações em mais uma edição do RSA News 97 para essa manhã de domingo, 5 de julho de 2026.
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2: Estamos de volta, Sertanejo 97, levando boa música e informação na sua manhã de domingo, 5 de julho. 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Bom dia para você que está sintonizando nesse momento 97.7 do seu rádio, para você que está pelas estradas da região nos levando na carona. Vamos juntos, boa viagem para todos aí. E a gente vai seguindo a programação de hoje na voz de Gino e Geno, essa dupla aí de sucesso cantando para a gente por aqui.

0: A gente retorna na sequência.
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0: 8 graus no centro, em Sananduva.
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0: E claro que vamos com as informações do esporte para você aí da Copa do Mundo FIFA 2026. Marrocos amassa o Canadá no segundo tempo e garante vagas nas quartas da Copa do Mundo. E a França supera a retranca aí do Paraguai em jogo digno de Libertadores e vai às quartas de final da Copa do Mundo FIFA 2026. A gente tem também as informações, né, dos jogos de hoje. Às 17 horas, o nosso Brasil entra em campo enfrentando a Noruega pelas oitavas de final. E após, às 21 horas, também pelas oitavas de final, México enfrenta Inglaterra. Hoje, então, nesse domingão 5 de julho, a partir das 17 horas, Brasil e Noruega.
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3: Estamos de volta, Sertanejo 97 para você, faltando aí 9 minutos para as 8 da manhã. Bom dia para você do campo, da cidade, do interior, das cidades vizinhas da região e de outros também, né? De outros lugares que estão conectados com a gente pelo sananduba.fm.br nessa manhã de domingão, 5 de julho, por aqui. Chitãozinho e Xororó mais uma vez junto com a gente aí, cantando Nuvem de Lágrimas.

O romantismo de Cleiton e Camargo, Na Hora de Amar, cantou pra gente aqui na programação do Sertanejo 97. E Nuvem de Lágrimas, esse sucesso na voz de Chitãozinho e Chororó, cantando pra gente aí também na programação. 8 horas em ponto, bom dia, a gente faz um rápido intervalo comercial, já já está de volta. Na sequência, tem atualizações com a previsão do tempo.

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3: Muito bem, vamos atualizações aí com a previsão do tempo hoje. O dia começa com o sol entre nuvens, à tarde o céu fica mais fechado e durante a noite a previsão de chuviscos leves. Temperatura varia entre 7 e 21 graus. Amanhã, segunda-feira, 6 de julho, o tempo fica instável. Amanhã será de muitas nuvens, com chuva fraca à tarde. Durante a noite o céu permanece nublado. Temperaturas variam entre mínima de 9 e máxima de 13 graus. 7 de julho, na terça-feira, o dia começa com algumas nuvens, mas o tempo abre durante a tarde e a noite será de céu limpo. A mínima será de 3 graus e a máxima não passa dos 13. Na quarta-feira, dia 8 de julho, o sol predomina durante todo o dia, com céu limpo e frio ao amanhecer. Os termômetros variam entre 1 e 18 graus. Já na quinta-feira, mais um dia de tempo firme com predomínio de sol. À noite aumenta a nebulosidade, mínima de 6 e máxima de 20 graus. E na sexta-feira, dia 10, o tempo volta a ficar instável. O céu permanece nublado pela manhã e há previsão de chuva entre a tarde e a noite. As temperaturas variam entre 7 graus e 18 graus. Nesse momento, 8 graus é a temperatura. Sol entre nuvens aqui neste amanhecer de domingo, 5 de julho, em Sananduva.
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3: Cooperativa Majestade informa a hora. 8 horas e 4 minutos.

0: entre Vicks e a mistura de povos, o Brasil coloca sua história à prova nas oitavas da Copa. Seleção enfrenta a Noruega de Alant e Edgard neste domingo em Nova Jersey, em duelo eliminatório que vale vaga nas quartas de final e pode encerrar o sonho de um dos dois países no Mundial. É isso mesmo. De um lado, os herdeiros dos Vikings, povo que atravessou mares e embarcações lendárias e cuja bravura ainda é celebrada pelos torcedores norueguenses nas arquibancadas com o tradicional movimento de remada, né? E do outro, um país forjado pelo encontro de povos, pela mistura de etnias, culturas, tradições, e transformou a diversidade e identidade nacional e também, claro, na essência de um futebol que é admirado em todo o planeta. E é o encontro de duas histórias muito diferentes que cruzam neste domingo, a partir das 17 horas em Nova Jersey, quando Brasil e Noruega disputam então uma vaga aí nas quartas de final da Copa do Mundo. É isso mesmo. E logo depois, às 17 horas, né, Brasil e Noruega, às 21 horas, pelas oitavas de final também, México e Inglaterra vão se enfrentar aí neste domingo também, dia 5 de julho. Daqui a pouquinho a gente traz mais informações sobre a Copa do Mundo FIFA 2026.
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2: Esse é o Sertanejo 97, para você que está sintonizado em 97.7, a nossa programação nesse domingo até às 9h30. 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Tá chegando o milionário José Rico. Pro Leonardo de Lagoa Vermelha, que está nos acompanhando, obrigado pela audiência. Bom dia para todos vocês aí.

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3: Muito bem, vamos atualizando com as informações do agro nesse momento. Preços da soja têm semana mais curta, mas de preço subindo no Brasil e bom avanço das vendas. O momento é bastante oportuno para negócios com a soja disponível. Portos aí também registrando boas indicações. Os futuros do milho baixaram aqui no Brasil na B3 na última sessão, com o mercado esperando entrada maior da safrinha. As cotações do Brasil e nos Estados Unidos fecharam uma semana com resultados mistos. Falando também sobre o café, Robusta fecha em queda em Londres, feriado nos Estados Unidos, mantém o mercado da Arábica. Sem negociações, Bolsa de Nova York permaneceu fechada pelas celebrações aí do Dia da Independência dos Estados Unidos. É, e ainda, o dólar acompanha exterior e cai ante o real em sessão com liquidez menor. Também a gente tem informações aí de um armazém da Bunge em Sorriso, no Mato Grosso, que foi atingido por um incêndio de grandes proporções. As causas do incêndio, extensão dos danos e eventual impacto nas operações ainda não foram informados oficialmente.
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3: 8 graus em Sananduva.
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3: De volta no seu rádio, 8h21, bom dia. Está você aí, prestes a abrir as portas do seu estabelecimento comercial para mais um dia de atividades, de trabalho, de negócios. Bom trabalho aí para todo mundo e a gente vai junto fazendo a companhia nesse domingão, a 97, chegando junto com você. 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
7: Bom dia para a Mari, que está nos acompanhando. Uma excelente manhã, um excelente domingão para ti, Mari. E a gente vai fazendo aquela fezinha. Hoje vai dar Brasil, sim. A gente vai torcer para isso juntos aí na programação. Daniel, Poeira da Estrada cantando para a gente aqui.

0: Zezé de Camargo e Luciano cantando pra gente aí, Como um Anjo. Daniel, Poeira da Estrada, também cantando por aqui na programação, fechando mais um bloco do Sertanejo 97 da Samandu FM. 8 graus e a temperatura, a gente volta já já na sequência com muito mais. 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
0: A Polícia Rodoviária Federal inaugura nova unidade operacional em Passo Fundo. A Polícia Rodoviária Federal inaugurou, na última sexta-feira, a nova unidade operacional de Passo Fundo, instalada no quilômetro 293 da BR-285. A cerimônia contou com a presença de autoridades da corporação, representantes de órgãos de segurança pública convidados. A nova estrutura foi recebida e concebida para oferecer melhores condições de trabalho aos policiais rodoviários federais, com instalações mais amplas, modernas e funcionais. Conforme a PRF, a unidade também contribuirá para ampliar a eficiência no atendimento das ocorrências e fortalecer a atuação da corporação em uma das regiões consideradas estratégicas do Rio Grande do Sul, aumentando a capacidade de fiscalização, o atendimento aos usuários das rodovias federais e também ao combate à criminalidade. Passo Fundo ocupa posição estratégica na malha rodoviária gaúcha, concentrando intenso fluxo de veículos de passeio e também de transporte de cargas. Nesse contexto, a atuação da Polícia Rodoviária Federal é considerada fundamental para a segurança viária, a redução de acidentes, o enfrentamento ao crime organizado e também ao atendimento aos motoristas que utilizam diariamente as rodovias federais. Aí então, o objetivo é reforçar a atuação na região norte do estado do Rio Grande do Sul. Polícia Rodoviária Federal inaugurou na última sexta-feira a nova unidade operacional em Passo Fundo. No cenário internacional, sobe para 2.954 o número de mortos em terremotos na Venezuela. Pelo menos 2.954 pessoas morreram e 16.592 ficaram feridas nos potentes terremotos que sacudiram a Venezuela no dia 24 de junho, segundo o balanço mais recente divulgado pelo governo ontem, sábado, dia 4. O novo número representa um aumento de 309 óbitos e quase 4 mil feridos em relação ao boletim da sexta-feira, informou o Ministério das Comunicações. Ainda segundo a pasta, mais de 16 mil pessoas perderam suas casas e 856 prédios foram afetados. O duplo terremoto com magnitude 7,2 e 7,5 devastou majoritariamente o estado de La Guaira, no norte do país. O governo não divulgou números sobre desaparecidos, embora a ONU estime que possam chegar aí a 50 mil pessoas desaparecidas na Venezuela devido aí aos terremotos que ocorreram por lá.
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0: De volta com o Sertanejo 97, vamos chegando por aqui, um oferecimento Rota 126 Veículos, lugar de realizar o melhor negócio no bairro Silos, em Sananduva. 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Essas e outras oportunidades de negócio esperando por você. 8 horas e 37 minutos, 7 graus e a temperatura, sol entre nuvens, neste amanhecer de domingo em Sananduva. A gente vai atendendo aí a solicitação do nosso amigo Rudão, que está nos acompanhando, sintonizando a programação com Dalvan, né? A gente vai conferir e depois, na sequência, tem aí escolta de vagalume pro Jurandir aí de São Geraldo. É, tá cedo na lida, ouvindo a programação da 97. Bom trabalho, bom domingo pra todos vocês aí, tá bom, Jurandir? Grande abraço mais uma vez.

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3: 10 graus é a temperatura no centro, em Sananduva.
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3: Sertanejo 97 pela Sananduva FM 97.7 do seu rádio, para você também que nos acompanha pelas redes digitais, pelo portal sananduva.fm.br, com 24 horas de programação online para você. Atendendo a Isa, que está nos acompanhando lá em São João da Ortiga, Guilherme Santiago, cantando pra gente aí na programação. Bom dia, bom domingo.

0: Christian e Ralph, Amor Além da Vida, você ouviu? Eduardo Costa, Os 10 Mandamentos do Amor, Guilherme Santiago, Jogado da Rua. E assim a gente vai fechando mais um bloco, mais uma horinha da programação Sertanejo 97 na Sanandu FM. 10 graus é a temperatura, sol entre nuvens nesta manhã de domingo em Sananduva. Bom dia.
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0: Estamos de volta, Sertanejo 97, 9 horas mais 4 minutos, bom dia. 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Vamos em frente por aqui, agora atendendo aí o Jaci, que está nos acompanhando, e também na sequência aí o Lucas, grande Lucas. É, já rodamos aí na sequência também com Daniel, meu reino encantado. Obrigado pela audiência, pela companhia, um bom domingo para todos vocês aí.

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5: 10 graus e a temperatura em Sananduva.
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5: Estamos de volta, Sertanejo 97, seguindo por aqui no seu rádio 914. Bom dia, Mato Grosso e Matias. Participação aí de Edson Wilson, 24 horas de amor.

Paula Fernandes e Vitor e Léo. Depois, Roberta Miranda com Chitãozinho e Chororó. A Majestade do Sabiá. Luiz Cláudio e Juliano, Seu Jardineiro e Mato Grosso e Matias, com participação de Edson. 24 horas de amor. 9 horas mais 28 minutos, Sertanejo 97, edição de domingo ficando por aqui. Volto amanhã a partir das 7 da manhã no seu rádio aqui, sintonize 97.7 ou acompanhe a programação online pelo aplicativo e pelo portal sananduva.fm.br. Obrigado pela sua participação, pela sua audiência. Aos nossos patrocinadores e anunciantes, junto com a gente, estiveram nessas primeiras horas de manhã de domingo, levando a informação, o entretenimento e a boa música sertaneja, moda de viola, para a gente poder recordar e matar saudade nessa manhã de domingo. Continue sintonizado, já já tem mais uma edição do RSA News 97 e em seguida eu tô de volta com o Gaúcho Tempo e Memória, abrindo a programação gauchesca aí da manhã de domingo da 97.

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4: 9 horas e 30 minutos.
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4: E o preço médio do gás de cozinha no Brasil aumenta 0,5%. O preço médio do gás de cozinha no Brasil aumentou 0,5% na semana passada na relação aos 7 dias anteriores, de acordo com a Agência Nacional do Petróleo, Gás Natural e Biocombustível. O valor médio do botijão de 13 quilos, gás liquefeito do petróleo, subiu R$ 114,66, chegando a custar R$ 161,00 em Uruguaiana, por exemplo, né? Na fronteira oeste do Rio Grande do Sul, segundo o levantamento de preços da agência reguladora. Já os preços médios do diesel e da gasolina no Brasil voltaram a registrar ligeiras quedas de 0,4% e 0,1%, respectivamente. A gasolina fechou a semana de 28 de junho a 4 de julho, com valor médio de R$ 6,61 o litro, mas chegou ao preço máximo de R$ 9,79 em Guarujá, em São Paulo. Na média, o diesel S10 registrou preço de R$ 7,02 nos postos brasileiros. E o Rio Uruguai atinge cota de inundação em São Borja e segue em lenta elevação, alertando aí a Defesa Civil. A Defesa Civil do Rio Grande do Sul emitiu um alerta para o município de São Borja devido à elevação do Rio Uruguai, que atingiu a cota de inundação e segue em lenta elevação. O risco é classificado como muito alto aí na região. Segundo os órgãos, a marca de referência para inundação no ponto de monitoramento é de 9 metros, nível que já foi atingido pelo rio. O cenário indica a manutenção da tendência de subida, ainda que de forma gradual, o que mantém, né, o estado de atenção para áreas ribeirinhas e também regiões suscetíveis a alagamento. O alerta tem validade até às 17 horas e 30 minutos de hoje, 5 de julho. A Defesa Civil orienta a população que acompanhe apenas informações oficiais e evite áreas de risco. RSA News 97, trazendo informações para você. Logo mais estaremos de volta, atualizando os fatos e acontecimentos deste domingo 5 de julho.
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18: Muito bem, gaúchos e gaúchas de todas as querências, nós estamos chegando no seu rádio através das ondas a 97.7 com a boa música do Rio Grande. É os grandes, as grandes marcas aí para você recordar e relembrar o passado através da música tradicionalista e nativista do nosso Rio Grande do Sul. Sejam todos muito bem-vindos. Hoje é domingo 5 de julho de 2026. Agora são 9 horas mais 36 minutos para você que está aí no costado do rádio. É a par, como a gente diz aí, do fogo de chão ou do fogão a lenha mesmo nesse inverno gaúcho, aquecendo o corpo e sorvendo aquele mate de fundamento. Vamos juntos até as 10 com o mais uma edição do Gaúcho Tempo e Memória. Iniciando com os mirins, cantando para nós Roda de Chimarrão.

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1: Muito bem, Gaúcho Tempo e Memória, seguindo por aqui até as 10 horas da manhã no seu rádio. Você está no costado da Samanduba FM 97.7. 9 minutos faltando para as 10 da manhã. Os Farrapos chegando por aqui, canta para nós. Chiquita, 12 graus e 8 décimos, 13 graus é a temperatura já nesse momento, no centro aqui da Querência.

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3: Atualizações do mercado do agro. Iniciando com os futuros do milho, que baixaram na B3 na última sessão da semana, sexta-feira, com o mercado esperando a entrada da maior safrinha. Cotações no Brasil e também lá nos Estados Unidos fecharam uma semana com resultados mistos. A soja, preços, tem semana mais curta, mas de preços subindo aqui para os brasileiros e bom avanço das vendas pelos produtores. Momento bastante oportuno para negócios com a soja disponível nesse momento. Também o dólar, né? Acompanhou aí o exterior e caiu ante o real em sessão com liquidez menor. E sem negociações em Nova York, o algodão registrou uma alta semanal de até 1,3% ao longo da última semana aqui também no Brasil.
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3: As notícias do mundo da Copa, mais uma rodada das oitavas de final da Copa do Mundo 2026 e acontece hoje, domingo, dia 5, com disputa entre as seleções do Brasil e da Noruega. O jogo acontece às 17 horas, horário de Brasília, em Nova York, no estádio de Nova Jersey. Também jogam hoje os times do México e da Inglaterra. É na cidade do México, às 21 horas, ok? Os vencedores avançam então para as quartas de final e os derrotados deixam a competição. Em caso de empate no tempo regulamentar, haverá prorrogação de 30 minutos e, se necessário, disputa por pênaltis. Os jogos das oitavas de final seguem até a próxima terça-feira, dia 7. Na quinta, dia 9, começam as disputas pelas quartas de final. Torcer por Brasil aí a partir das 17 horas de hoje. Brasil e Noruega se enfrentando aí para a disputa de mais uma aí na Copa do Mundo FIFA 2026.

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1: Buenas, muito bom dia gaúchos e gaúchas de todas as querências, nós estamos chegando no seu rádio, para você que está no costado da 97 FM nessa manhã domingueira, hoje 5 de julho de 2027, com mais uma edição do nosso Pátria e Querência, 10 horas e 3 minutos, de 13 graus essa temperatura aqui no centro da Querência Sananduva, tempo aí, sol entre nuvens, daqui a pouquinho nós atualizamos a previsão completa para hoje e os próximos dias também, dia de jogo da Seleção Brasileira, e a gente por aqui levando a boa música do Rio Grande na sua manhã de domingo. Prepara o teu mate, é, o fogo pro assar já está aceso para você que está preparando aquela pecuária especial, para você que está fazendo aquela maionese para logo mais saborear ao meio-dia, um almoço bem campeiro, tem que ter uma boa música e nós, por nossa conta e com sua participação, vamos levar até você onde quer que você esteja sintonizando ou se conectando com a Sananduva FM. E não estamos sozinhos por aqui, não, estamos muito bem amadrinhados. 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Muito bem, vamos iniciando os trabalhos de hoje por aqui. Com o grande Nardel Silva e os Oliveiras cantando para nós aí na programação. Velho.

0: Os Serranos, Morena Rosa, rematando o primeiro bloco da programação. Também ouvimos Nardel Silvios Oliveiras, Obrigado Patrão Velho, um grande clássico da marca do Rio Grande. 10 horas e 12 minutos, sol na querência Sananduva nesse momento. Vamos aproveitar aí para chupar aquela bergamota, né? Tomar aquele mate bem cevado. Enquanto isso, fui lotando a churrasqueira aí para cuidar do assado. É, vamos em frente por aqui. A gente vai fazendo o nosso rápido intervalo comercial. Já já estamos de volta, atendendo mais solicitações da gauchada que se faz presente na manhã de hoje, na companhia do Patrick Herência. Continue sintonizado, a gente volta na sequência.
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0: 13 graus e a temperatura na querência.
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0: Estamos de volta, esse é o nosso Patrick Herência, essa é a marca do Rio Grande, chegando na sua manhã domingueira aqui na programação Sanandu FM. Obrigado pela companhia do nosso amigo Fazolo, está no costado e aproveitando o domingo aí, aproveitando com a marca do Rio Grande. O Altair de Itapejara também está sintonizado com a gente aí. Graças, Altair. Grande abraço para todos vocês. O Rudão aqui da Sananduva, nos altos do Santuário, também no costado da Sananduva FM. A Marisete está nos acompanhando lá em Ibiaçá. Obrigado e toda a família aí que estão na roda do chimarrão acompanhando a Sananduva FM. E a gente vai abrindo esse bloco com os mirins, a Peia Gaúcho, 10h15. Muito bom dia, gauchada.

0: aí o nosso grande Teixeirinha, tropeiro velho, José Mendes. Pronto pra nós aí, churrasco e os mirins. A Veia Gaúcho, 10h26. 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
6: Sananduva FM, 10 horas e 30 minutos.

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1: Estamos de volta, esse é o nosso Pátria e Querência. 13 graus e a temperatura, oferecimento. 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Obrigado pela audiência, o Casimiro, que está nos acompanhando. Grande abraço a todos vocês aí também, a Raquel, a Marina e o Luciano, né, que estão nos acompanhando lá em Ibiraiaras. Os Monarcas, chegando por aqui, abrindo mais esse bloco e deixando o nosso domingo ainda mais campeiro por aqui.

E vamos dando sequência por aqui. Esse é o nosso Domingo Mais do que Campeiro, meu amigo Márcio. Obrigado pela companhia, grande amigo Márcio, aí no costado da Sananduba. Pra ti, meu amigo. Grupo Rodeio, Guaria Campeira, um baita domingo.

Mais uma grande marca sendo registrada por aqui na participação do ouvinte. E agora, Grupo Cordiona Bugre do Mato. Esse é o nosso amigo Valduir aí, que está oferecendo para todos os atletas do Santa Cruz, né, Valduir? Grande abraço, obrigado pela companhia de todos vocês aí, gauchada.

Grupo Cordiona, Bugre do Mato, passando a régua por aqui. Em mais um bloco da programação Patriquerência do seu domingo, Joca Martins, Guri, Grupo Rodeio, Iguaria Campeira e Os Monarcas, dando mais ou menos...

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4: Retornando por aqui, Patrick Herência, 10 minutinhos voltando para as 11 da manhã para todos os seus projetos de construção e reparos. 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Obrigado pela audiência, o nosso amigo Catarina. Tá no costado da Rádio Sananduva, obrigado pela audiência mais uma vez. A todos aí os conterrâneos, os nativos, canta Catarina.

0: com João Luiz Correia, China Atrevida, fechando mais um bloco da programação. A gente vai para o intervalo comercial. Enquanto isso, vamos dando uma esquentada na água do mate. É, vamos virar aí. Vamos colocar mais lenha aí pro churrasco do meio-dia. E assim a gente vai ouvindo o recado aí dos nossos patrocinadores e anunciantes. E também, claro, tem já aqui na sequência a previsão do tempo.
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0: Faltando um minuto para as 11 da manhã. Bom dia.
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0: Muito bem, atualizando a previsão do tempo para este 5 de julho. O dia começou aí com sol entre nuvens à tarde. O céu deve ficar mais fechado aqui para a região de Sananduva. E durante a noite, a previsão de chuviscos leves aí, né? A temperatura máxima chegando a 21 graus. Amanhã, segunda-feira, dia 6, o tempo fica instável. Amanhã será de muitas nuvens com chuva fraca à tarde. Durante a noite, o céu permanece nublado e as temperaturas ficam entre 9 e 13 graus apenas. Terça-feira, dia 7 de julho, o dia começa com algumas nuvens, mas o tempo abre durante a tarde e a noite será de céu limpo. A mínima será de 3 graus apenas e a máxima não passa dos 13 graus. Na quarta-feira, 8, o sol predomina durante todo o dia com céu limpo e frio ao amanhecer. Os termômetros variam entre 1 e 18 graus. Na quinta-feira, mais um dia de tempo firme com predomínio de sol. À noite aumenta a nebulosidade. Mínima de 6 graus e a máxima de 20 graus. Na sexta-feira, dia 10, o tempo volta a ficar instável. O céu permanece nublado pela manhã e a previsão de chuva entre a tarde e a noite. E as temperaturas variam entre 7 e 18 graus. Neste momento, sol entre nuvens em Sananduva, 14 graus. É a temperatura, 76% umidade relativa do ar.
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1: Retornando por aqui com o Pátria e Querência, 11 horas e 1 minuto, abrindo a segunda hora da programação com Lázaro Basso, materiais de construção, junto com a gente por aqui. 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Obrigado pela companhia, nosso amigo Marco Antônio, que está sintonizado com a gente aí, né? Oferecendo aí pro seu pai, o Teco, e também o irmão Lico, que estão em nossa companhia. Obrigado por todos aí, um baita domingo para todos vocês aí, né? Pro Teco, pro Lico e também pro Marcos aí, o Antônio, né? O Antônio Marcos, que está em nossa companhia. Vamos com Luiz Carlos Borges, começando aí, Chamamiceiro, baita marca, e depois, já na sequência, pro Jurandir aí da Tapejara, vamos rodar aí com Nenito Sarturi, Esquilador. Vamos em frente por aqui, 11:03, muito bom dia.

E vamos dando sequência por aqui à programação. Esse é o nosso Patrick Herencia, Sana do FM. E atendendo mais participações da gauchada que está no costado da marca aqui, ó. Os Mirins, meu canivete, 11 horas mais 11 minutos. Muito bom dia, bom domingo.

0: Aí então, os mirins cantando pra gente aí, meu canivete, Menito Sartori, Esquilador. E pra relembrar, abrimos o bloco muito bem aí com Luiz Carlos Borges. Chama Merceiro aqui no Patrick Herência. 14 graus e a temperatura 11 graus. 11 horas e 15 minutos é a hora certa para que você possa se manter por dentro bem informado com a boa música e as informações, além do claro, o entretenimento nas suas manhãs de domingo, acompanhando a programação da Sanandu FM. A gente volta já já na sequência.
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0: Com certeza já estamos de volta para trazer mais música, para atender mais aí a gauchada que está nos acompanhando. Obrigado pela sua audiência, pela sua sintonia até a 1h30. A gente vai junto por aqui com o Patrick Herência na programação de domingo da Sananduva FM. 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E pro Teixeira, que está nos acompanhando lá no Ibiaçá, né? Tá no Recanto Paraíso. Já já vamos rodar aí com o Enio Medeiros, tá, Teixeira? Graças aí. Também o Mano e a Sidônia registrando aqui a participação. Estão nos ouvindo. Bom domingo para os amigos aí que estão nos acompanhando. E vamos iniciando com Chiquito e Bordoneio, da Estância para Venda.

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Enio Medeiros, Cazeriando, cantando pra gente aí. Agora vamos seguir com o grande Pedro Hortaça, atendendo pedida do nosso amigo Luiz Quadri. Sempre na escuta, né? Nosso programa aí solicitou o saudoso Pedro Hortaça, Timbre de Galo. Forte abraço pro amigo e pra todos que estão aí na Roda do Mate acompanhando a programação. Aproveitando também pro Chico Zeneri, que está em nossa sintonia. Graças pelo costado, baita dia aí pro amigo.

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5: Sananduva FM, 11 horas mais 32 minutos.
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5: As notícias e as curiosidades da Copa do Mundo FIFA 2026 estão no ar. É, e essa é, já é a maior Copa do Mundo da história, com 48 seleções em vez das tradicionais 32. Isso mesmo, ao todo serão 104 partidas disputadas e serão em 16 cidades, sedes espalhadas pelos Estados Unidos, Canadá e México, que é os três países que receberão o torneio. E olha só, falando em México, o país entrará para a história do futebol mundial ao se tornar o primeiro país a sediar três edições da Copa do Mundo. Depois de receber o torneio em 1970, quando o Brasil conquistou o tricampeonato, e em 1986, agora, o país volta a fazer parte da festa em 2026, dividindo então a organização com os Estados Unidos e o Canadá. E lembrando que logo mais às 17 horas, Brasil entra em campo pelas oitavas de final aí. E às 21 horas a gente tem mais aí novamente com Inglaterra e México. Hoje, domingão, 5 de julho, é dia de torcer pelo Brasil. Copa do Mundo FIFA 2026.
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5: E nós estamos de volta, esse é o nosso Pátria e Querência. 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E Vicato Alimentos, alimentando gerações, farinha Sananduva e Vicato Nutrição Animal, junto com a gente na programação de hoje. 14 graus e a temperatura. E a gente vai seguindo por aqui, atendendo agora o José, que está nos acompanhando lá na Querência de Lagoa Vermelha. Obrigado pela audiência, oferecendo aí para todos os amigos e família. Grande abraço para todos vocês. E vamos iniciando então com Os Mirins, abrindo mais esse bloco do Patriquerência desse domingo, Gauchada.

0: Xote afigurado, saudoso Parca Véia, os mirins Morena, linda de rosa, né? Passando por aqui também, 11 horas 43 minutos, a gente faz uma pausa aí para o intervalo comercial chegando. Já já estamos de volta para atender mais solicitações aqui na programação de hoje. Esse é o Pátria Querência, você está sintonizado em 97.7 do seu rádio e também para você que está conectado com a gente pela rede social, pelo aplicativo, né? Pelo arroba Sananduva FM.
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0: Temperatura 16 graus em Sananduva, nesse momento, tempo parcialmente nublado.
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0: Com certeza, nós estamos de volta. E para falar aí do pessoal aí, da pessoal que está nos ouvindo, né? Acompanhando os parafusos. Obrigado pela audiência. 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Um baita domingo aí para toda a equipe. O nosso muito bom dia aí também pro Davi, que entrou em contato com a gente. Gostaria de pedir uma música aí, né? Vamos rodar Veterano pra Invernada Juvenil do CTG 12 Braças. Um forte abraço aí, então, pro Davi e pra toda essa gauchada aí da Invernada Juvenil do CTG 12 Braças, que está aí, né, realizando suas atividades ao longo desse final de semana aqui na Querência também. Vamos ouvir, então, grande Leopoldo Racier chegando pra nós.

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1: Esse é o velho milongueiro, é mentira desses loucos. A gente ouviu Baitaca pra ser campeiro e Leopoldo Hessier. Veterano também passou nesse bloco aqui da programação, Patrick Herência, 2 minutos. Agora faltando para o meio-dia, obrigado pela audiência, pela participação. Nossa grande audiência na manhã desse domingo. Registrando aqui desde já também a participação do Lucas e toda a gauchada aí, que está na primeira feijoada da Amosa, que está acontecendo nesse domingo. O Leonardo, o Lucas, a Deise estão por aí. Obrigado, meus amigos. Já no próximo bloco tem Tibúrcio da Estância para vocês aí, tá bom? Registrar também mais a participação do Ronaldo aí, de pai e filho, que está nos acompanhando. Ronaldo, grande abraço para todos vocês aí. Tá, né? Já degustando aquela costela com filé. Ô, coisa boa! É coisas de domingo, né? A maionese já está pronta. Isso aí, né? Dá uma pausa pro chimarrão e degustar aquela carne especial assada no fogo de chão. Coisa boa. Muito bem, vamos para um rápido intervalo comercial, que daqui a pouquinho eu tô voltando com essas e muitas outras marcas aqui na programação Patrick Herência para você.
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1: 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Meio-dia em ponto.
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Muito bem, de volta por aqui, abrindo a nossa terceira hora do programa. 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E Metalúrgica São João, pioneira no ramo metalúrgico da região, chegando junto com a gente por aqui, levando até o seu boliche, até o seu rancho, até o seu galvão, a marca, a nossa marca do Rio Grande, pelas ondas da 97.7 Sananduba FM. 16 graus e meio a temperatura, sol entre nuvens, nesse momento, aqui na Querência, meio-dia mais 4 minutos, vamos dando sequência. E deixando o nosso domingo ainda mais campeiro para você participar também, podendo solicitar a sua marca na programação. Quero registrar a participação também da nossa amiga que está sintonizada conosco lá do Erechim, a Claudete. Obrigado pela audiência, Claudete. Grande abraço para todos vocês aí, tá bom? A Luísa da Rosa, também da Lagoa Vermelha, nossa amiga aqui sintonizada e nos dando sempre o privilégio da audiência. E registrando também aqui para o pessoal aí que solicitou no bloco anterior, né? O Lucas, o Leonardo, né? A Deise também que está nos acompanhando. E vamos ouvir então Tibúrcio da Estância, batizado no campo.

0: 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Lá pelas tantas, os noivos foram tomar um ar lá fora e dali meia hora voltaram. Ao vê-los, uma velhinha disse pra outra:
1: escuta, dona, será que o noivo já comeu?
2: O que é isso, Dalina? A noiva é moça séria. É claro que ele não comeu.
1: Não, não, não é isso que tu tá pensando, mulher. Eu tô falando se ele já jantou.
2: Ah, acho que sim, tá tão parceiro, olha o jeito dele.

0: Juvenal, com Viúva Alegre, com mais de 70, ela sentiu que ele lhe apertava demais na cintura e, para se ver livre do velhinho, perguntou:
1: Ô, tio Juvenal, essa por acaso não é a dança do barquinho?
2: Sim, sim, minha filha.
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2: Oh,

0: Só que a motorzinho com gasolina azul, ó.
1: Os Serranos, casamento de sítio, Tibúrcio da Estância, batizado no campo, nós ouvimos e arrematou mais um bloco da programação, continue sintonizado, esse é o Patrick Herência, Sananduva FM, já retornando por aqui.
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1: Sananduva FM, 17 graus é a temperatura no centro, em Sananduva.
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1: Retornando por aqui, o nosso Pátria e Querência, meio-dia mais 15 minutos. 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E o nosso muito bom dia, bom início de tarde, né? Pro Denilson Popular Trivela, que está oferecendo aí a programação pro seu Libório País. Está aqui, lá, está lá, lá no Rio Verde, Goiás, né? Passeando, escutando aí a Sananduva FM junto com toda a família Paese. É, vamos rodar uma já nesse bloco do José Cláudio Machado para todos vocês aí, para o pessoal aí, para o Denilson e também para o seu Libório, para todos que estão aí em Rio Verde, Goiás, nos acompanhando online na programação. Saindo do Rio Grande, mas levando a cultura e a tradição do lado esquerdo do peito, como a gente sempre costuma dizer. Obrigado mais uma vez pela audiência aí de todos vocês. Também registro aqui a participação da Caroline, a Caroline lá na porteira do Rio Grande, na Vacaria, que está também conectada conosco e solicitou, e juntos vamos ouvir Edu Silva, Me Comparando ao Rio Grande.

0: E o Gaúcho da Fronteira, fechando por aqui mais esse bloco com o Gaúcho Macho, Paulo Fogaça, com José Cláudio Machado, Chasque Pradum Munhoz e o Iedo Silva, né? Me comparando ao Rio Grande, iniciou, deu abertura nesse bloco da programação do Patrick Herência, meio-dia 29, a gente volta já já, depois dos nossos comerciais, até 1h30 por aqui, na programação da Rádio Sanandúva FM.
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0: Ok, vamos para as principais manchetes que estampam os sites de notícias do Brasil neste domingo, 5 de julho de 2026. Brasil e Noruega se enfrentam então neste domingo por uma vaga nas quartas de final da Copa do Mundo. Além do Brasil e Noruega, Inglaterra e México jogam também pelas oitavas de final da Copa. Trump afirma que os Estados Unidos são esperança e luz no mundo que não quer comunistas no seu país. Número de mortos em terremotos na Venezuela aumenta para quase 3 mil pessoas. O preço médio do gás de cozinha no Brasil aumenta 0,5%. Ministro da Fazenda nega erros do governo federal e promete ajuste nas contas públicas. No Rio Grande do Sul, ônibus com... Acidente com ônibus no Noroeste Gaúcho deixa um morto e 7 feridos. Também a polícia prende motorista por embriaguez ao volante. Foi em Garibaldi, na Serra Gaúcha. No Brasil, atinge cota de exportação de carne para a China. As informações do agronegócio. E ainda milhares de iranianos comparecem ao funeral do líder supremo, Ali Khamenei. Na economia, de olho no Brasil, a Argentina zera impostos de exportação para carros. E a produção industrial brasileira interrompe 4 altas seguidas e apresenta queda no mês de maio. Essas e outras informações também podem ser ampliadas no portal sananduva.fm.br e a qualquer momento no decorrer da nossa programação.
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9: Meio-dia e 34.
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0: De volta no seu rádio, esse é o nosso Pátria e Querência. Boa música do Rio Grande. 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Obrigado pela audiência e o Rogério do Erechim que está nos acompanhando solicitou, já vamos ouvir. Vamos ouvir agora então o Serranos, o Tori Domador. Meio-dia 35, obrigado pelo costado, meus amigos lá do Alto Uruguai que estão na companhia da Sananduva FM neste domingo.

0: Mano Lima, Marrequinha cantando pra gente aí na programação. Obrigado pela audiência. Nosso amigo Pardal, que está sintonizado com a gente aí, lidando com os espetos ainda, né, Pardal? Ô, coisa boa. Os Serranos também passaram por aqui. É, cantou pra nós aí o Tore Domador na programação da Sana do FM. Agora meio de 47, já voltamos.
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2: Muito bem, estamos por aqui no programa Pátria Querência, oferecimento DS Climatização, Energia Solar, Erva Mate 25, Marco Topografia, Bix Automóveis, Companhia dos Parafusos e Metalúrgica São João em Sananduva, junto com a gente. Vão continuando a programação, meu espaço de comunicação encerrando por aqui, mas o Pátria Querência continua até a 1h30 com a boa música do nosso Rio Grande. Aproveito esse espaço para agradecer a todos que participaram e estiveram com a gente aí na audiência ao longo dessas últimas horas desta manhã de domingo, levando a boa música, a música do Rio Grande, onde quer que você esteja sintonizando ou se conectando através das redes sociais, apps, né, e o portal sananduva.fm. A partir das 17 horas tem mais a música gaúcha na nossa música, a música do Rio Grande aqui na Sananduva FM. Todos estão convidados então para participar do seu final de tarde, podendo aí acompanhar o Jogo do Brasil e também a programação tradicionalista e nativista do Rio Grande. Uma boa semana a todos, um bom jogo e vamos em frente por aqui com Os Monarcas, Vaneira Grossa. E depois tem Berenice Azambuja.

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1: 1h34,
2: 17 graus.
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1: Oh, Cristiano.
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3: 2:05.
4: 18 graus.
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1: 2:30,
2: 18 graus.
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1: 3 e 2.
2: 18 graus.
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0: 3h50.
1: 18 graus. 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
1: 4 e 3.
2: 18 graus.
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1: Deixa eu perguntar um negócio pra vocês aqui, ó. Vocês tomaram igual.

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1: 4:39.
2: 17 graus.
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2: 5 e 1.
1: 16 graus.

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1: 5:29,
2: 16 graus.
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0: Obrigado, amigo Robson Garcia, por essa quarteada. Um abraço do Grupo Carqueja.
1: Eu que agradeço a gauchada magnífica do Grupo Carqueja aí pelo convite. Um baita abraço. Graças a Deus. Tamo junto, gauchada.

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1: 6 e 1,
2: 14 graus.

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1: 6:28,
2: 14 graus.
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0: 6:57.
1: 13 graus.
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2: E o nosso Território Sertanejo de volta com o Giareta Implementos Agrícolas, Aliança Supermercado. Nós seguimos. Eu quero mandar um grande abraço para São João do Ortiga, pessoal que acompanha a programação também pelas nossas redes sociais, já convidando também para você que acompanhar a questão do YouTube lá da 97, tem as entrevistas que você acompanha aqui na programação do Estúdio Atualidades, você acompanha lá em Rádio Sananduva no YouTube. Pesquisa lá, se inscreva no canal, segue a gente nas redes sociais. No nosso Território Sertanejo tem muito som para você.
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3: Sananduva FM 6:59.

0: 19:14.
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2: 1917.
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2: Na 97 é bom demais. Aqui na programação, nosso território sertanejo para você, até levando, né, as melhores canções do sertanejo, desde o clássico até aquela música recente do sertanejo. Música boa passa aqui no nosso território. 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E aproveitar e mandar abraço pro pessoal que acompanha a nossa programação no carro, para você que tá no trabalho aí, dando carona pra gente, né, nessa noite abençoada. Obrigado pelo seu carinho, pela sua audiência. E o nosso território segue aqui na nossa programação.
4: 19:23.

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2: 7h51.
3: 13 graus.
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1: 6 minutos faltando para as 8.
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1: 15 faltando para as 9.

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2: 5 minutos faltando para as 9 da noite.